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0: 5 horas e 53 minutos. 5 horas e 53 minutos.
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É, meu, muito bom dia, já estou por aqui, já estou por cá, olá, bom dia, acorda, mucaja aí. É, já estou por aqui na 105.9. É, muito obrigado ao homem do campo, ao homem da lavoura, ao homem que planta, ao homem que colhe, isso mesmo, meu, muito bom dia para você que já está na zona rural, para você na fazenda, no sítio, na cidade, em qualquer ponto que você esteja, a partir de agora, você fica comigo através da 105.9 no programa Forranejo, um programa que é feito com carinho só para você. É, na comunicação dessa nave maravilhosa, eu que vos falo, Frank Rios. É o seu amigo de todas as manhãs, de segunda a sexta. A partir das 6 da manhã até as 8 horas, eu quero ficar pertinho de ti, coladinho contigo, através da 105.9, é claro, né? A rádio número 1 do seu coração.

0: Olha só, na PK, hora 6 horas em ponto. Aqui na minha, na sua, na nossa rádio Mancino FM 105.9. É, começando mais uma edição do programa Forronejo, abraçando você, já ligado no seu rádio. Meu muito bom dia pra você e obrigado pela sua companhia nesta quarta-feira, 15 de julho de 2026. É, então agora sou eu, tô por aqui, chegando pra mim, pra mais uma festa maravilhosa no seu rádio. É, tô chegando com muita música boa, muita música bonita pra você. Então aproveita aqui no número do sucesso que eu vou te liberar agora, tá bom? 95-984-17-7282. É, pede tua música, pede a sua música. Aqui você é quem escolhe. Pede a que você gosta de ouvir, tá bom? Através do número do sucesso que eu falei agora há pouco pra você, né? Que é o 95-984-17-7282.
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0: É, já está à sua disposição pra você interagir comigo sempre. Quero mandar um dia especial ao meu amigo Gordinho Les, que já está sintonizando com a gente através da 105.9. Gordinho Les, bom dia pra você. O meu amigo Rildo Pires, bom dia, garoto. Também já está sintonizado com a gente. Ele acorda cedo. Ele fala o seguinte: Frank Rios, já estou ligado no teu programa. Muito obrigado, Rildo Pires, pela sua sintonia. Meu amigo Santinho, cadê você? Bom dia, Santinho.

0: É, meu, muito bom dia pra você que já está sintonizado na 35.9. Não perca a hora pra você começar o seu dia com muito mais energia. 6 horas e 7 minutos.
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0: É, já estou por cá, já estou por cá e já quero abraçar você que já está sintonizado na 35.9 através desse programa maravilhoso que é o programa Foronejo, né? O Foronejo é um programa feito só pra você, com muito carinho, tá bom? Eu falo isso de coração mesmo, tá bom? Então você interage comigo a partir de agora pelo telefone do sucesso, que é 95984-177282. Quero chegar meu bom dia bem especial, meu amigo João Neres, sobrinho. Ô, João Neres, bom dia pra você, garoto. Tudo bem por aí? Tudo legal? João Neres, sobrinho, já está na sintonia na nossa 105.9 através do programa Forronejo. Ele fala o seguinte: olha, Fraqueus, eu não perco só o programa seu, Fraqueus. Muito obrigado, João Neres, sobrinho, pela sua sintonia e pela sua audiência aqui no meu, no nosso, no seu programa Forronejo. Acorda, João Neres.
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0: ô, João Neres, já fez o café, João Neres?
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0: É, já começou nossa festa, já começou. Você pode participar comigo, tá bom? Eu sozinho aqui não é bom, é muito ruim sem você, tá bom? Eu preciso de você, eu gosto de você do meu lado sempre, sempre, através da 105.9, é claro, a rádio que mexe com seu coração. É uma quarta-feira, 15 de julho de 2026.
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0: 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Ao mais rico, ao mais pobre, do tradicional ao nobre, todos querem o seu calor. Gostou? É, eu digo sempre, é aquela frase bem curta, que todos diz com alegria. Bom dia, pai, bom dia, mãe, bom dia, sol, bom dia. Bom dia, sol, bom dia. Que venha uma quarta-feira bem carolosa, bem iluminada para todos nós. Que venha uma quarta-feira bem produtiva, não é verdade? Para todos nós, para mim, para você, é, todos nós. Com muito amor e carinho nos nossos corações e sempre com a fé em Deus, né? Lógico, é o primeiro lugar isso, né? Tendo fé em Deus, você vai muito longe, né? Meu, muito bom dia para você que tem aquela fézona em nosso Senhor Jesus Cristo, tá bom? Que esse dia seja maravilhoso para todos nós.
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0: É, quer viajar um pouco comigo? Quer? Bora viajar um pouquinho, bora. Viajar no pensamento. É você que tá aí naquela janela tomando aquele cafezinho, pensando na vida. Como eu vou começar esse dia, né? Pensando assim longe. Quer viajar um pouco comigo? Eu te dou um minuto pra tu viajar comigo, tá bom? Só um minuto. Viaja comigo no pensamento. Mas pensa coisas boas, tá bom? Coisas positivas, coisas boas que você já passou na sua vida, ao lado das pessoas que você gosta. Porque eu digo sempre, né? Uma boa companhia faz toda a diferença, não é verdade? Então, viaja comigo um pouquinho, tá bom? Só um pouquinho, eu te dou um minuto pra tu viajar comigo agora.
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tá bom, já deu um minuto, já viajou, né? Já viajou no pensamento, é, pensou longe, né? Por onde passou. Momentos bons, né? A gente fica lembrando assim, pensando, né? Naquele cafezinho quente, fumaçando na xícara, debruçado numa janela ou encostado numa porta aberta, olhando o horizonte. É, olhando o sol nascer. É muito bom, né? Olha só, viaja só mais um segundo, vai. 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É, fecha os olhinhos e viaja, vai. Fecha os olhos e pensa coisas boas. Que vai fazer hoje? O que já fez? É, mas pensa coisa boa, tá bom? Concorda comigo? Coisas boas, tô falando. É, vamos começar nossa festa, Fraquinho. Para de viajar, Fraquinho. Já viajou bastante, Fraquinho. Olha só, chegando mensagem para você já nessa hora exata, que são 6 horas e 15 minutos. Que coisa boa, hein? É o seguinte, nosso amigo Emerson Moura, lá do Sagrado da Família, ele fala o seguinte: bom dia, Frank Rios, bom dia. Gostaria de ouvir uma música Amor Sem Limite, com Roberto Carlos, e ofereço para minha amada Osineide Queiroz. Sou Emerson Moura, lá do bairro Sagrada Família. Ô Emerson Moura, muito bom dia para você e muito obrigado pela sua participação aqui no programa Forronês, tá bom? É, você pede a música com Roberto Carlos, Amor Sem Limite, e oferece para sua amada Osineide Queiroz. Então nós fazemos o seguinte: você pede, eu toco, tá bom? Seis horas e 15 minutos.

0: 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E foi a participação do nosso amigo Emerson Moura, lá do Saga da Família. Ele pediu essa música maravilhosa com Roberto Carlos e ofereceu para sua amada Osineide Queiroz. Isso é muito amor, isso é muito bonito. Casal que se ama é muito lindo, né? Meu amigo Emerson Moura, muito obrigado pela sua participação aqui no programa Forronês, tá bom? Tenha uma ótima quarta-feira para você e a sua amada Osineide Queiroz. É, não perca a hora, 6 horas e 22 minutos. Olha lá, ó, bom dia pra você, né? Já estou por aqui. Sou eu, Frank Rios. É, tô na área, cheguei. Tô na área, meu amigo. É, porque tá no ar a minha mais edição do programa Forronejo. É, eu já te convido pra ficar comigo até as 8 da manhã, nessa quarta-feira bem gostosa, 15 de julho de 2026. É, sabe pra quê? Pra nós compartilhar muitas alegrias, é, porque aqui é assim, né? Nós multiplicamos alegria e somamos felicidade. Isso mesmo, então vamos junto nesta festa de todas as manhãs. Prometo trazer muita música boa pra você curtir nesta manhã de quarta-feira bem gostosa. Que ficaram. É, quarta-feira iluminada que Deus presenteou. Isso mesmo. No galpão da saudade. O tempo. É, quarta-feira bem gostosa e bem iluminada que Deus presenteou pra todos nós. Então aumenta o volume do teu rádio, que a partir de agora é só sucesso. Passa lentamente. Olha só, Frank Rios, chegando mensagem, Frank Rios. Vamos ver quem é Frank Rios. Presta atenção, rapaz.
1: Bom dia, Frank.
0: Bom dia, Toninha do Cuscuz. Bom dia pra você, garota.
1: Mas hoje, com o Amado Batista.
0: Sim.
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0: Pra que fugir de mim? Não fuja, não.
1: Iraci.
0: Sim.
1: A Maria do Carmo.
0: Iraci.
1: A Cida Leda.
0: Cida Leda.
1: Pra Raquel.
0: Maria do Carmo, Cida Leda, né, Toninha? Meu, muito bom dia pra você, Toninha. E obrigado pela sua participação aqui no programa Forronês, tá bom? Que você tenha uma ótima quarta-feira e todas as suas amigas que já estão ligadas no programa Forronês, tá bom? Daqui a pouquinho eu já coloco pra ti. Vou já localizar aqui o nosso amigo Roberto Carlos. Ô, oh, aqui, tá sonhando, coitado. Nosso amigo Amado Batista. E vou colocar pra você a música Pra Que Fugir de Mim, tá bom? É rapidinho, eu coloco pra você. Minha amigona Toninha do Cuscuz.

agora só. É, Toninho do Cuscuz, bom dia pra você, viu? E obrigado pela sua participação aqui no programa Forronês, tá bom? Você pediu Amado Batista, pra quê? Fugir de mim? Não fuja não, viu? Então a gente toca pra você. 6 horas e 25 minutos.

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2: 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É música muito bonita de Amado Batista, né? Aí foi a participação da nossa amiga Toinha do Cuscuz e ela ofereceu essa música aí muito maravilhosa com o Amado Batista para todas as suas amigas que já estão também, lógico, né? Sintonizada na 105.9 através do programa Forronejo, que é um programa feito com muita alegria e com muito carinho só para você.
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2: Você está na 105.9, meu amigo, minha amiga? É, sim, está sim, com certeza. É você mesmo, você faz toda a diferença aqui na 105.9.
0: Olha, eu sempre vou.
2: Eu fico contigo até as 8 da manhã. Esse aqui que vos fala, o seu motivador de todas as manhãs, aqui através do programa Forronejo, um programa que eu já falei agora há pouco, né? Feito com muito carinho e com muita dedicação pra você.
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2: Tá na 105.9? Tá bom demais, tá tudo gostoso, tá tudo legal. Quarta-feira boa, legal, né? Tá ótimo. Diz pra que tentar fugir? Ó, tô indo com os curtos, não foge não, viu? Sempre interage comigo a hora que você quiser. Fica à vontade, manda o teu recado bacana, isso mesmo. Sei que tá todo mundo ligadinho aqui na 105.9, atualizada a rádio que dá gosto de ouvir. Pra você que tá no sítio, pra você que tá na zona rural, pra você que tá na fazenda, pra você que tá nas vicinais, pra você que está no seu carro, já passeando na cidade, me dando aquela carona, meu muito bom dia pra você, viu? Oi, é você mesmo, meu muito bom dia. Já fiz aquele cafezinho quente, cheiro de café, hein, gostoso, né? Tomando aquele café pensando, como eu vou começar o dia hoje? Começa com o pé direito, começa com um sorriso no rosto, começa com alegria. Porque lá no finalzinho vai dar tudo certo, te garanto isso. Afinal, o dia é só mais um número. Quem faz o dia ficar bom é a gente mesmo. Sim, nós que fazemos o dia nosso ficar mais lindo e mais bonito, né? Com as coisas boas que fazemos, né? Com as coisas boas que pensamos nos nossos corações. É isso mesmo. Nós que fazemos o nosso dia ficar cada dia mais lindo e mais bonito. É isso mesmo. Porque o dia é só um número. É quarta, é quinta, é sexta, é sábado e aí por aí vai, né? Mas é você que faz toda a diferença, você mesmo, a sua própria pessoa. Somos nós que fazemos o nosso dia ficar mais bonito e mais gostoso, não é mesmo? Depende de cada um de nós.

Olha só, não pica a hora, 6:32. Eu quero aqui mandar um bom dia bem especial às meninas da equipe do deputado Idazio da Perfil. Isso mesmo. Estiveram ontem comigo e com minha esposa Solange lá na Pizzaria Partiz. Elas fazem toda a diferença. Eu tô falando dela, Josiane, e a nossa queridíssima Jainara. Meu, muito bom dia pra vocês, viu? Hoje elas estão por aqui, na nossa cidade de Mucajaí, né? Vieram ontem e só vão voltar para a capital hoje à noite, não é mesmo? Meu, muito bom dia pra você. Já está sintonizado, minha amiga Josiane e minha amiga Jainara. Elas fazem parte da equipe do nosso queridíssimo deputado Idazio da Perfil. O deputado Idazio da Perfil, bom dia pra você, viu? Sinta-se abraçado aqui do programa Forronejo, desse amigo que vos fala, Frank Rios. Josiane é a filhona da nossa queridíssima Helena, lá da rua Padre Tobias. Dona Helena, muito bom dia pra você, viu? E uma ótima quarta-feira pra você, bem iluminada, tá bom, dona Helena? Aquele abraço do Frank Rios. Josiane, bom dia, Josiane. Oi, Jainara, acorda, Jainara, bom dia.

mais um dia chegando, quarta-feira chegou, lá vem ele no horizonte, vencendo um desafio, passando por cima de rio, cruzando vales e monte. Dando vida à nossa vida, mais calor a plantação, lá por trás das montanhas, seu colorido já assanha, quem mora lá no sertão. Vem, meu grande amigo, vem, sua presença tem grande valor. Do mais rico ao mais pobre, do tradicional ao nobre, todos querem o seu calor. Seja bem-vindo, quarta-feira. Eu sempre digo aquela frase bem curta, isso mesmo, que todos dizem com alegria. Bom dia, pai, bom dia, mãe. Bom dia, sol. Bom dia. É quarta-feira, chegou, chegou. 15 de julho de 2026. Olha, certo, para você não começar o seu dia com muito mais energia, com muito mais alegria, não perca a sua hora. 6 horas e 35 minutos aqui na minha, na sua, na nossa Rádio Moinhos FM 105.9.

0: É, então aumenta o volume do teu rádio, que a partir de agora, o sucesso que você espera todas as manhãs já está à sua disposição. Que é o telefone, é lógico, né? 95984177282.
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0: É, vem comigo, participa, manda o teu alô, pede a tua música e faz o teu próprio sucesso. Você daí e eu daqui, através da 105.9, Rádio Muito Sinal FM. É isso mesmo, sim, você mesmo que faz toda a diferença para que a gente chegue mais longe. E falar em mais longe, eu quero mandar aqui um abraço e um bom dia bem especial, meu amigo Matuso e meu amigo Aloysio, lá em Macapá. Olha só, tá ligadinho com a gente, sintonizado na 5.9, através... É, lá em Macapá, Frank Rios, isso mesmo. Ele falou o seguinte: olha, Frank Rios, estamos no teu programa ligado todas as manhãs através do aplicativo aqui em Macapá. O Matuso, o Aloysio, meu muito bom dia pra você, viu? E a todos macapaense, meu muito bom dia. Sintam-se todos abraçados aqui diretamente do programa Forronejo de Mucajé e Roraima pra Macapá.
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0: Meu amigo Rafael, bom dia, cadê você, garoto? Lá em São Mateus, no Maranhãozão. Ei, Maranhãozão bom, hein? É, meu amigo Rafael tá ouvindo a gente lá em São Mateus, no Maranhão.
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0: É, também tá por lá meu amigo Dalvan, mas meu amigo Dalvan está em Joselândia, no Maranhão. Também ele diz o seguinte: olha, Frank Wilson, bom dia. Estou aqui ligadinho no teu programa, viu, Frank Wilson? Estou aqui em Joselândia, aqui no Mercadinho Correia, do nosso amigo Nailton. Ô, Dalvan, bom dia pra você, garoto. E a todos aí de Joselândia, no nosso Maranhãozão, isso mesmo. E todos aí do Mercadinho Correia, onde você está, lógico, né? Nosso amigo Nailton, é o dono do Mercadinho, né? Deve ser isso, tá falando aqui, né? Então, meu muito bom dia pra você, meu amigo Dalvan, que é um grande eletricista aqui da nossa cidade de Mucajaí. É, a rádio tá indo longe, tá vendo só? Através de você que a gente vai longe. Então eu preciso muito de você. Mas eu preciso mesmo muito, muito de você. Através do telefone 95-984-17-7282. É porque aqui, sem você, é muito ruim. Não é bom não, tá bom? Eu sozinho aqui nesse estúdio não é bom. Eu preciso de você. Participa comigo, interage comigo, pede a tua música, dá o teu bom dia pra mim. Já fico satisfeito, tá bom?

0: É, não perca a hora, 6 horas e 40 minutos. Olha só, Frank Rios chegando mensagem. Presta atenção, Frank Rios. Ainda é quarta-feira, Frank Rios. Observa bem, Frank Rios. Vamos ver quem é, Frank Rios. Olha só, a nossa amiga Jaqueline. Fala comigo, Jaqueline.
1: Bom dia, Frank Rios.
0: Bom dia.
1: Bom dia a todos os ouvintes. Bom dia ao som dos passarinhos, que maravilha.
0: Frank Muito Rios. Bonito o som dos passarinhos.
1: Uma excelente quarta-feira para nós todos.
0: Muito obrigado, para você
1: Estou
0: também.
1: Estou aqui já vestindo a fardinha para apanhar feijão.
0: Nossa, que
1: Hoje
0: coisa boa.
1: Estou apanhando feijão, mas isso é uma maravilha. Hoje já pedi nossa música aí, Frank Rios. Que Deus abençoe nossa quarta-feira. Que o nosso dia seja cheio de bênçãos. Um excelente dia para você e para todos.
0: Muito obrigado para você também, a sua participação, que é muito importante aqui na 105.9, tá bom, Jaqueline? E eu já vi sua música aqui, você pediu Copo e Vinho com Leandro e Leonardo, não é isso? Então a gente vai já colocar para você daqui a pouquinho essa música, que é uma música maravilhosa, tá bom? Ô Jaqueline, muito obrigado pela sua participação, que você tenha uma ótima quarta-feira bem produtiva, com muito feijão verde, né? Apanhando feijão verde é bom, né, Jaqueline? E os cantos dos passarinhos melhor ainda, né? Então, meu muito bom dia para você e muito obrigado de coração pela sua sintonia e pela sua participação, é lógico, aqui no programa Forronejo. Você pediu Copo e Vinho com Leandro e Leonardo e você vai ouvir agora. Seis horas e 41 minutos.

Guilherme, muito bom dia. E foi a participação da nossa amiga Jaqueline, ela que pediu essa música maravilhosa com Leandro e Leonardo, Copo de Vinho. É, faz que nem a nossa querida Jaqueline, né? Interage comigo através do telefone 95984177282. A Jaqueline pediu a sua música e ela ouviu, lógico, com certeza, né? Aqui é assim, você pede...

É, quero deixar aqui meu bom dia bem especial, nossa amiga Maria José, a mãezona do nosso amigo Alexandre. Dona Maria José, bom dia pra senhora, viu? E muito obrigado pela sua sintonia aqui na 105.9, através do programa Forronejo. É, ela fala o seguinte: Frank Rios, estou sempre ligadinho no teu programa todas as manhãs. Muito obrigado, Dona Maria José, que é a mãezona do nosso amigo Alexandre.

Ô, minha amiga Raquel, bom dia, Raquel, bom dia, tô indo cuscuz, bom dia, Iracê, bom dia, Maria do Carmo. Ô, meu amigo Rivelino, cadê você? Bom dia pra você também, meu amigo. Também quero deixar um alô especial à nossa queridíssima sobrinha Roseira, lá no Sítio dos Sonhos. É, tá lá juntamente com o nosso amigo Ciro, o homem de Deus, não é mesmo? Muito bom dia pra você, Ciro, e também pra você, minha amiga sobrinha, lógico, Franquinho, Roseira. Meu, muito bom dia pra vocês aí no Sítio dos Sonhos, na vicinal do Laborão. É, fica lá no Tamandaré. Ou também pro meu amigo Francisco, eu tive o prazer de conhecê-lo, ele é uma grande figura, uma grande pessoa. Francisco, ó, seu Francisco, bom dia pra você, viu? É, seu Francisco é um perigo. É, seu Francisco tem histórias grandíssimas, conta cada história, senhor, não queira saber, hein? Mas enfim, seu Francisco, foi um prazer conhecê-lo, viu? Meu, muito bom dia pra você aí no seu sítio aí, bem pertinho da Roseira, tá bom? Bom dia pra você, sua esposa e toda sua, família, tá bom? Que você tenha uma ótima quarta-feira bem produtiva. É, também deixa meu bom dia especial, meu amigo Marcelo, é, também, aqui na entrada do Tamandaré, né? Meu amigo Marcelo tem um sítio lá maravilhoso. Então, quero deixar aqui meu bom dia pra ele, todo especial, pra ele, a sua esposa e todos da sua família, tá bom, Marcelo? Meu, muito bom dia pra você, viu? Foi um prazer também estar com você naquela festa de sábado maravilhosa, que foi a festa do nosso amigo Ciro, né? Muito bom dia pra você, Marcelo, e toda a sua família. Que você também tenha uma ótima quarta-feira bem iluminada, tá bom? Bom dia, Marcelo!

Também quero chamar um bonito especial nosso amigo Gabriel da Cotan, sua esposa e sua filha Angelina. Sempre ligadinho com a gente todas as manhãs através do programa Forronejo. O Gabriel da Cotan, bom dia, garoto. Ô Josiane, acorda, Josiane. Acorda a Jainara também. Dona Helena, acorda, Dona Helena, as duas aí, tá bom? Eu sei que a senhora já tá acordada, já fez aquele cafezinho quentinho, né? Acorda as meninas aí da equipe do deputado Ed Idásio da Perfil. É, nosso grande deputado Idásio da Perfil, grande deputado.

mandar um oi especial ao meu amigo, seu Bernardo e Valdir, lá no Saga da Família, sempre ligadinho com a gente todas as manhãs. Meu amigo Pedro, lá no Pioneiro. Pedro, bom dia, Pedrão. Meu amigo Terra Seca, bom dia, Terra Seca, também lá no Pioneiro, ligadinho com a gente. Meu amigo Caboclo Roraima, lá no Morro do Borel. Caboclo Roraima, bom dia, meu amigo. Ô Neto Cruz, cadê você, garoto? Bom dia pra você também.

0: não perca seu dia, não perca sua hora, 6 horas e 56 minutos. É, e participando com a gente, o nosso amigo Terra Seca. Fala comigo, Terra Seca. Vamos ver lá o que ele tem pra nos dizer, né? Meu amigo Terra Seca participando com a gente aqui agora. Fala, Terra Seca.
1: Bom dia, meu amigo Frank Reis.
0: Bom dia, Terra Seca.
1: Aí com a Agnaldo Timóteo, qualquer uma delas.
0: Sim.
1: Beijos para todas essas gatas. Que do...
0: Isso.
1: Pai, o pioneiro, Monsinai, Sagrada Família.
0: Deixa comigo.
1: Para todas as cutionas aqui do...
0: Nossa Senhora.
1: Do Cajaí.
0: Ih, é, Terra Seca.
1: Beijos para o Raimundinho, o Nonatinho, da Monsinaria.
0: Sim.
1: Adriano Serraleiro, Caraquinha, Nega Boa, Guilherme dos Pintos.
0: Nega Boa! Lá pro
1: bar da Denise, bar da Francesa, bar do Bode.
0: Diga.
1: Lá pro bar da Natália, lá pra Comunidade dos Sonhos.
0: Sim.
1: Ofereço pra todos.
0: É, meu amigo Terra Seca, muito obrigado pela sua participação aqui no programa Forronejo, tá bom? Ele ofereceu uma música, ele falou, Frank Reus, coloca qualquer um aí de Agnaldo Timóteo, né? Ele oferece pra todas as gatas de Mocajaí, pra todas as cutionas, pra todos os amigos deles aí que estão ligadinhos na 105.9 através do programa Forronejo, não é isso, Terra Seca? Terra Seca, meu, muito bom dia pra você, que você tenha uma ótima quarta-feira bem iluminada, tá bom? Bom dia pra você, você pede, a gente toca. Seis horas e 57 minutos.

É, meu, muito bom dia. Foi a participação do nosso amigo Terra Seca, lá do Pioneiro. Ele que pediu uma música com Aguinaldo, Timóteo, e eu coloquei Terra Seca, essa daí. Tá bom pra você? Gostou, né? Meu, muito bom dia pra você e muito obrigado pela sua sintonia.

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0: Rapaz, esse cantorzão que vai vir, fica bem pertinho da gente, dia 15 de agosto. É ele mesmo, Seyam Muniz. É grande cantor, lógico. É, estará com a gente dia 15 de agosto aqui na cidade de Mucajei, Roraima, cantando bem pertinho pra gente, só as melhores. É um grande cantor. É, na comunicação, é ele que vai trazer ele pra gente. Isso mesmo, na produção, ele, Cleibe Lacorte. O Cleibe Lacorte, bom dia, garoto. É, vai ser, sabe aonde, Frank Houston? Lá na pousada da tia Albertina, do nosso amigo Michel, né? Vai ser uma festa maravilhosa. Se fosse você, não perderia de jeito nenhum. Frank Rios, com certeza, vai estar lá, com fé em Deus, né? Vendo esse grande cantor bem de pertinho, né? É um fenômeno, né? É, vai vir sim, com fé em Deus. Dia 15 de agosto, na pousada da tia Albertina. Eu e a solidão, lidão, andando lado a lado. Feito um cão sem dono. Meu amigo Cleibe Lacorte, bom dia, garoto. É isso mesmo, ele que tá na produção, trazendo esse grande cantor.
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0: Olha só, Frank Rio, chegando mensagem, Frank Rio. Sabe da onde? Do Maranhão, Frank Rio. Viu que nossa rádio tá indo longe? Eu sabia. Vai longe, longe, longe. E o culpado disso? Culpado não. Sabe quem é que faz isso? É você. É você mesmo. Você. Oi, você aí que faz isso. Tudo acontece, né? A nossa rádio que você escuta tá indo cada dia mais longe. Olha só. Ele fala o seguinte: bom dia, Frank Rios. É, eu me chamo Michel. Moro aqui em Santa Quitéria, no Maranhãozão. Santa Quitéria, no Maranhão. Queria pedir uma música com Renan e Raí. O nome da música é Chorei no Sinal. Olha só, chorou no sinal, né? E Michel, tá apaixonado, né, Michel? Aí ele falou o seguinte: ofereço para uma gata por nome Francela. Ou é Franciele? Francela. Em Milagres, no Maranhãozão. Ei, mas tá apaixonado, hein? Eita, Michel. Que é bom, né, Michel? A gente se apaixona, né? É, meu amigo Michel, lá de Santa Quitéria, no Maranhão. E ele oferece uma música com Renan e Raí. O nome da música é Chorei no Sinal. E ele oferece para uma gata por nome Francela, em Milagres, no Maranhão. E ele fala o seguinte ainda, ó. Frank Rios, pense em uma mulher maravilhosa. Ô, mulher, o homem para ter o coração dela deve ser feliz. Porque mulher difícil, viu? Ele diz ainda, olha só. Bom dia. Olha, parece que ela não tem coração, não. Parece ter mais uma pedra no lugar do coração. Ô, minha amiga Francela, olha só, escuta um pouquinho. Ô, Francela, oi, Francela, escuta. É você mesmo, Francela. Lá em Milagres, no Maranhão. Tá me ouvindo? Tá sim, com certeza, né? Faz o seguinte, pensa bem nas coisas que o Michel tem pra te dizer, tá bom? Dá uma chance pra ele, tá bom? Amolece esse coraçãozinho, tá bom? É, Michel, eu acho que ela vai amolecer, tá bom? Ela não tem esse coração de pedra, não. Ela vai... Com certeza ela vai te dar uma chance. Que bom, né? Que vai ser assim. Você vai ver só. Depois você vai me contar, tá bom? Depois você manda aqui o programa aqui da 105.9, aqui em Mucajaí, Roraima. Aí você me diz, olha, Frank Rios, ela amoleceu o coraçãozinho dela, Frank Rios. Hoje eu estou com ela, feliz da vida, tá bom? Tu vai me dizer isso, Michel. Tu vai ver só. É, e ele pede a música com Renan e Raí. O nome da música é Chorei no Sinal. E oferece pra essa gata maravilhosa, que ele que fala, lógico, né? Francela em Milagres, no Maranhão. Ô, Francela. Francela, pensa bem no rapaz aí. Dá uma chance pro Michel, tá bom? Michel tá muito apaixonado por você. Eu creio que é pertinho aí, né? Santa Quitéria do Maranhão pra Milagres, né? Deve ser perto, né, é, Michel? Depois tu me conta com calma, tá bom? Ô, Frank Rios, toca a música que o Michel pediu. Vai, Frank Rios, deixa de enrolar, Frank Rios. Quem tem apaixonado é o Michel, não é você não, viu? Ô, meu amigo Michel, você pede, a gente toca. Sete horas e oito minutos.

É, muito bom dia pra você, não perca a hora de 7 horas e 12 minutos. Aí foi a participação do nosso amigo Michel, isso mesmo, Michel, lá do... É, lá de Santa Quitéria, do Maranhãozão, Franquinhos, isso mesmo. Ele que pediu essa música maravilhosa com Renan e Raí, e ofereceu pra sua admiradora, lógico, ele ama muito, né? A Francela, lá em Milagres, no Maranhão também, lógico, né, Franquinhos? Ô, Francela... Francela, você mesmo, tá me escutando? Dá uma chance pro rapaz, tá bom? Eu sei que o Michel tá apaixonado mesmo. Vai valer a pena, com certeza, tá bom, Francela? Que Deus abençoe e vai dar tudo certo, tá bom, Michel? Depois tu me diz, tá bom? Olha, Frank Rios, não é que deu certo? Tu vai ficar feliz da vida, né? Ô, Michel, muito obrigado por você participar com a gente. Interaja com a gente assim que você puder, tá bom? Microfone aberto pra você a hora que você quiser, tá bom? E muito obrigado de coração pela sua participação aqui no programa Forronejo, diretamente de Mucajaí, Roraima, para o Maranhão, lá em Santa Quitéria. Michel, bom dia pra você. Que você tenha uma ótima quarta-feira. E que a nossa amiga, né? Nossa amiga... Francela, te deu uma chance, tá bom? Vai dar tudo certo, tá bom, Michel? Um abração, meu irmão, tudo de bom. E todos aí de Santa Quitéria, fica aqui o meu abraço do Frank Rios, tá bom? Também ao povo de Milagres, meu muito bom dia pra vocês, tá bom?

Então, ainda participando com a gente, nossa amiga Leninha do Arrocha. Ô, Leninha, bom dia pra você, viu? Ela tá falando o seguinte: olha, Frank Rio, Deus abençoe seu trabalho, bom dia pra você. E você tenha uma ótima quarta-feira. Ô, Leninha do Arrocha, bom dia pra você também, viu? E você tenha o mesmo, uma boa quarta-feira bem iluminada, tá bom? Leninha do Arrocha.

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1: Olha só, não perca a hora, 7:18 aqui na minha, na sua, na nossa rádio Mocinha FM 105.9. Olha só, Frank Rios, chegando mensagem pra você. Vamos ver. Acorda, Frank Rios. Vamos ver quem é, Frank Rios. É nossa amiga Glória Laranjeira. Ô, Glória Laranjeira, fala comigo, bebê.
2: Bom dia, meu amigo. Coloca assim, a Muniz. Toda panela tem sua tampa.
1: Sim.
2: Por isso, pra minha sogra, Nádia. E pro meu esposo, Neguinho.
1: Tá bom. Você pede, a gente toca. O nome da música é Toda Panela Tem Sua Tampa, não é isso? É. Então, lá vai. Sete horas e 19 minutos. Glória Laranjeira, muito obrigado pela sua participação.

É, muito bom dia. Foi a participação da nossa amiga Glória Laranjeira. Ela que pediu essa música maravilhosa com Ceia Muniz. Toda panela tem sua tampa. Deixa eu tocar mais uma, Frank Rios. Vai, afinal, esse cantorzão vai vir dia 15 de agosto pra nossa cidade, não é mesmo? É, lá na pousada da tia Albertina, ele vai estar pertinho da gente cantando só pra nós, né? É, na produção, nosso amigo Cleibe Lacorte, que tá trazendo esse grande cantor, né? Meu amigo Cleibe Lacorte, bom dia pra você, garoto. Ô, Michel, bom dia também.

É, esse cara aí vai estar com a gente, né? Dia 15 de agosto, aqui na pousada da tia Albertina. Com certeza vai ser um grande show, né? Se fosse você, não perderia de jeito nenhum, né? É ele mesmo, Ceian Muniz. Dia 15 de agosto, na pousada da tia Albertina. Olha só, não perca a hora, 7 horas e 27 minutos. 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É, não perca a hora do seu dia, pra você começar o seu dia com muito mais energia. Pois aqui se faz. Olha só, Frank Rios, chegando mensagem, Frank Rios. Acorda, Frank Rios. Agora que é quarta-feira, Frank Rios. Vamos ver quem é, Frank Rios.

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1: É, Rádio Mandacaru FM 105.9, não perca a hora, 7 horas e 46 minutos. É, deu aqui, eu peço desculpa meus ouvintes, deu aqui uma queda de energia e o WhatsApp não tá querendo voltar. Mas eu tô tentando aqui, daqui a pouco eu coloco no ar, tá bom? As suas mensagens que vocês mandaram. Deu um probleminha aqui na mesa por causa da energia que ficou muito fraca aqui na nossa área, tá bom? Eu lhe peço desculpa, meu, muito bom dia pra você e obrigado pela sua sintonia aqui na 105.9. No percorrer do seu dia, com muito mais energia, 7 horas e 46 minutos.

0: Estamos junto contigo até as 8 da manhã aqui na Rádio Atualizada, Rádio Moderna, rádio que dá gosto de ouvir, né? É a Rádio CD5.9, Rádio Monte Sinai FM. Um abraço para você, está ligado aí através do seu rádio. É, tá ligado assim, aqui no seu motivador de todas as manhãs. É, você tá no trabalho, tá no som do carro, tá no aplicativo, tá todo mundo ligado na Rádio CD5.9. É, onde quer que você esteja, tá na 105.9, tá bom demais. É, tá tudo bem, estamos juntos nessa quarta-feira bem iluminada. É 15 de julho de 2026.
1: Essa música é linda demais, né, nego?
2: É demais.
1: Fica mais linda ainda quando tá com você. A gente não podia deixar de cantar essa música.
0: É, pra você que tá ligado no programa mais top da cidade, programa mais top de todas as manhãs, fique à vontade pra deixar aquele recadinho bacana aqui no seu motivador de todas as manhãs, né? Ele que vos fala, Frank Reis, tá bom? Aqui diretamente do programa Forronejo, é, de Mucajaí, pra toda a região e para o Brasil. Tô tentando voltar o WhatsApp, não tô conseguindo. A queda de energia aqui que deu foi muito forte. Então daqui a pouco a gente localiza aqui e tenta colocar suas mensagens no ar, tá bom? Só te peço desculpa e aguarde um pouco, tá? Estamos tentando aqui colocar as mensagens no ar através do WhatsApp. Vamos tentar aqui, tá bom? Estamos tentando.

0: É, muito bom dia, voltamos no ar, voltamos sim, hein? Nosso zap já está tudo normalizado, tá bom? Quero pedir isso com meus ouvintes, tivemos um probleminha aqui de queda de energia e o nosso zap sumiu por um instante, né? Mas já estamos de volta, tudo tranquilo, tudo normal. Olha só, Frank Rios, chegando mensagem para você, Frank Rios, vamos ver quem é Frank Rios.
1: Bom dia, Frank Rios.
0: Bom dia, Josiane.
1: Um alô muito especial para o meu amigo, meu deputado Idásio da Perfil, que logo, logo estará presente aqui no nosso município. E queria mandar um alô também muito especial para você, para a sua esposa Solange, para a minha amiga Janaira, para a Helena e para a Maria, tá? E toca aí uma moda bem bacana aí para o nosso deputado Idásio da Perfil, que é seu ouvinte.
0: Ô, minha amiga Josiane, muito obrigado e muito bom dia pra você e obrigado pela sua participação aqui no programa Forronejo, tá bom? E você tem uma ótima quarta-feira pra você, bem iluminada pra você, pra nossa amiga, lógico, sua amiga também, Jainara, a sua mãe, Helena e todos aí ouvintes da 105.9 que estão ligadinhos com a gente nessa manhã de quarta-feira bem iluminada, tá bom? Josiane, meu muito bom dia pra você, tá bom? Nosso querido deputado Idásio da Perfil, a gente vai deixar uma aqui para ele, né? A saideira, porque o Frank Rios vai encerrar o programa daqui a pouco, né? Mas eu vou deixar a saideira aqui tocando pro nosso amigo deputado Idásio da Perfil, tá bom, Josiane? Meu muito obrigado pela sua participação de coração aqui no programa Forronejo, tá bom? É sempre um prazer ter você aqui com a gente. É, vamos chegar mais ao final do nosso programa, é? Fazer o quê, né? Tem que partir, né? Tem que terminar o programa, né? Então a gente vai encerrar o programa agora. Aí a gente vai encerrar o programa agora, nesse minuto, né? Então, só quero agradecer a você que participou comigo, a você que interagiu comigo, a você que pediu sua música, a você que mandou tua mensagem, né? Meu muito bom dia, meu muito obrigado pra você sempre, todas as manhãs, interagindo comigo aqui na 105.9, né? Meu muito obrigado de coração mesmo. É, então fique com Deus eu vou, né? Mas também tem um assunto importante pra você. Não desliga seu rádio, tá bom? Porque daqui a pouco tá ele, já chegou, já está aqui no nosso estúdio, o nosso amigo JC, né? Tem um programa maravilhoso pela manhã, que é o programa Disque Talk, tá? Daqui a pouco você vai ficar com ele nessa sintonia maravilhosa que é a 105.9, né? É isso mesmo, é um programa muito bom, muito divertido. Não perca, não desligue seu rádio. Então... fique com Deus, que com Deus eu vou. Prometo voltar amanhã, assim se Deus nos permitir. Mas antes disso, eu vou deixar a última aqui, um modão bem bacana pro nosso amigo deputado Idásio da Perfil. É, vai estar com a gente hoje aqui no nosso município, né? Nosso queridíssimo deputado Idásio da Perfil. Olha só, Josiane, vou deixar isso aqui pro nosso deputado, tá bom? Bom dia para você. Oito horas e 35 minutos.

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1: Olá, gente bonita, bom dia, Brasil!
2: Brasil!
1: Olá, gente bonita, muito bom dia pra você. São 8 horas e 48 minutos. É, começando um pouquinho mais tarde, hoje tivemos um problema de energia. Problema no sistema, né? A energia quando vai embora, vai tudo embora. Menos a saudade de você, tá bom? Aí, meu bom dia pra você que já está ligadinho aí na 105,9. Muito obrigado pela sua audiência. Você esteve na companhia do meu amigo Frank Rios, aí comandando aí o forronejo nessa manhãzona de quarta-feira. Hoje, já dia 15, já de julho, aí de 2026. É a sua rádio Multicina FM em Bucajaí, Neba. Olha, bom dia pra você. Já ligadinho aí na 105,9. Muito obrigado pela sua audiência em qualquer parte do nosso imenso Brasil. Obrigado mesmo, gente. Obrigado pela sua audiência, pela sua sintonia, ouvindo nos quatro cantos do nosso estado de Roraima, e por que não dizer no Brasil e no mundo. Sim. Aí, bom dia pra você que está conferindo comigo em outros estados, muito obrigado. É, eu acredito que o nosso sistema já está funcionando por aí, o nosso aplicativo. Manda aí mensagem pra mim, se você estiver em outro estado, manda pra mim a sua mensagem dizendo, JC, já tá tudo funcionando. Hoje, quarta-feira. É, meu parceiro, quarta-feira, hoje, meio da semana, né? Fala sério, ó.
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1: É nessa vibe legal que a gente vai ficando aí até ao meio-dia, né? Tocando suas melhores. Já está liberado o número da sua participação aí pelo 984-17-7282. Deixa meu abraço aí, meu amigo Frank Rio. Já fui, né? Descansar um pouco. Aí terminou um pouquinho também mais tarde por conta aí desse probleminha. Mas já foi tudo resolvido. Que a Multicina FM é assim, é. Aí pra você que está conferindo aí em outros estados, inclusive lá em Manaus, no Amazonas. Alô, meu amigo! É, Militão dos Teclados, tá ouvindo a Multicina FM lá em Manaus, no Amazonas. Aí, bom dia pra você que está conferindo comigo em todo o território amazonense. Pra você que está lá, é a dona Messi lá na Argentina conferindo comigo. Bom dia pra você. Um abraço aí, toda essa turminha maravilhosa, sempre conferindo a nossa programação. Um abraço aí pra você que tá conferindo comigo, meu amigo Sandro Cantu, lá em Barueri, São Paulo. Meu amigo Tabozão, conferindo comigo lá na Baixada Santista.
0: Corre do Lino, Campanário, toda a turma de Martinópolis.
1: Aí deixa meu bom dia pra você conferindo comigo lá em Vitorino Freire, Maranhão, né? Um grande abraço aí pra você conferindo comigo lá em Maranhão. Olha, bom dia pra você. Aí meu amigo Antônio Onicosta lá no restaurante Pimenta de Chiro. Olha, qualquer hora eu tô chegando por aí com o Nil Teixeira.
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1: Aí deixa meu abraço, meu amigo Michel, tá conferindo comigo lá no Maranhão, lá em Quitéria. Aí deixa meu abraço aí pra minha querida Francélia, tá conferindo comigo lá em Milagres, né, lá no Maranhão. Ô Francélia, bom dia pra você. Como é que tá aí o clima aí no Maranhão, Francélia? Bom dia pra você e um abraço aí toda essa turminha maravilhosa lá em Milagres, Maranhão. Aí deixa meu abraço pra você conferindo comigo lá em Santarém, no estado do Pará. Um abraço aí a minha prima Valclém, minha irmã Edneia, lá em Itaituba, conferindo a nossa programação. Lá em Mojuí dos Campos, Oriximinã, Belterra, a minha querida Maiara Meireles conferindo comigo lá em, sabe onde? Lá em Miri, em Monte Alegre, né? Um abraço montealegrense. Aí deixa meu abraço pra você que está conferindo aqui no nosso município, do nosso território de Roraima. Um abraço pra você que está nas vilas, conferindo comigo lá em Tamandaré, aqui na vila do Almirante Tamandaré. Bom dia, Tamandaré. Bom dia pra Vila do Roxinho. Meu amigo Davi tá por lá. Um abraço aí para você lá na Vila do Pirilândia, aqui no município. Obrigado pela sua audiência, para você conferindo comigo lá no Apiaú. É, um abraço aí para você que está lá no Apiaú, nas vicinais, conferindo a programação. Para você que está lá na Vila da Penha, bom dia para você. Lá na Vila do Samaúma, um abraço para você lá no Vila Nova, lá em Caracaraí, Rorainópolis, Iracema. E a minha querida Keila, Dona Rosa e o meu amigo Jonathan, lá em São Luís do Anauá. Aí meu abraço para você conferindo comigo lá na Comunidade dos Sonhos, lá em Águas Claras, na Comunidade dos Sonhos. Para você da Vicinal do Preto, Vicinal da Cachoeirinha, para você lá do Ibrapa, para você conferindo comigo em qualquer parte do nosso município, muito obrigado. Aí para você conferindo comigo aqui no Centro Sede de Mucajaí, né? Um abraço aí pro pessoal que tá conferindo comigo através da frequência, através do aplicativo aqui no nosso município, né? Nos bairros do São Raimundo, lá no bairro do Jota Flores, bairro dos Estados, muita gente ligadinho. Um abraço para você lá no bairro do São José, bairro do São Jorge. Um abraço para você lá no bairro Sagrada Família, onde está o Restaurante da Mineira. Um abraço para você lá no bairro Nova Jerusalém, onde está a Casa de Farinha, né? É o Ponto da Farinha com meu amigo Pedro. Um abraço para você conferindo comigo lá no bairro do Pioneiro, onde mora a minha querida Digem. Um abraço para você que mora lá no Conjunto Habitacional, onde mora o comunicador Nilton Chira e André do Monte Sinai, lá no bairro Monte Sinai. Aí, bom dia para você, nossos patrocinadores aqui da 105,9. Um abraço, meu amigo Iris Lan Conceição, conferindo comigo lá na Constru Alves. Um abraço aí, meu amigo Antônio Ramadã e a Tia Nice lá no restaurante da tia. Meu amigo Pedro Prado, lá da PPA Variedades. Um abraço aí, né, a toda essa turminha maravilhosa. O meu amigo Vitor, lá do Alto Posto Mucajaí, sempre ligadinho com a gente. Um abraço aí pra você, viu? Olha, deixa meu bom dia aí pra aquela turminha maravilhosa. Conferindo comigo lá na Casa Agropecuária Agromate, seu Manuel e Dona Fátima Godoy, bom dia pra você. Um abraço aí pra Dona Carol Ventura, né? Lá do Boa Ventura Disque Gás, sempre ligadinho na Monte Sinai FM. Meu amigo Ediones, lá na Casa do Peixe, aqui na Avenida Nossa Senhora de Fátima. Aí o meu amigo Francivaldo, lá da Top Gás. Dona Maria Pilar, lá da Tito Peru Variedades, um grande abraço aí, essa turminha maravilhosa, sempre conferindo a nossa programação. Alô, Dona Carol Ventura, lá do Boa Ventura Disque Gás, e também um abraço aí, a turminha maravilhosa, lá da drogaria Araújo Farma. Bom dia aí pra minha querida Karine, lá do escritório da Eden. Bom dia. Deixa meu bom dia pra todos nossos amigos aqui que apresenta o programa, meu amigo Valderi Aguiar, a André do Monte Sinai, o jornalista Nil Teixeira, meu amigo Frank Hills, que já foi pra casa. Mas eu, JC, vou ficar aqui com você até altas horas. Mas se você prometer que não vai me deixar sozinho aí, manda sua mensagem aí pelo 984-17-7282, porque hoje o JC tá do jeito que a gente gosta.

Vai, cachorro! Aí, meu bom dia, meu amigo Arnizão, é minha amiga Sumara Lima, lá na Fazenda Conferida Programação. Cadê a Sumara, hein, Sumara? Cadê a minha amiga Ellen Damara, a Sueli, a Franciele? Ei, bota assim, só gosta é assim, vai! Essa é a sua Monte Sinai FM 105,9, seu programa de TikTok comigo, JC. Interage comigo, manda sua mensagem aí pelo nosso WhatsApp, beleza? Olha, tem mensagem chegando por aqui já nessa hora. Deixa eu ver quem tá mandando mensagem. Só menino traquino nessa hora mandando mensagem pra gente. Esse não fez firififi não, mas eu acredito que a partir de hoje ele vai fazer firififi, é fazer... deixa eu ver quem mandou mensagem aqui pra gente. Meu amigo Elson Maruai. Ah, meu Deus do céu. Aí é bossa o menino. Ele tá numa foto aqui no perfil. Tu é doido, parceiro. Um cara desse parece aqueles galã de novela. Ele mandou aqui mensagem pra gente dizendo: olha, bom dia, JC.

0: Eu estou ligadinho aqui, olha, JC, agora eu vou poder ouvir todos os dias o seu programa. É o meu amigo Elson Maruai. Aí eu perguntei dele assim, Elson, por que tu vai ouvir o meu programa todos os dias a partir de hoje? Aí ele falou pra mim, sabe por que, JC, que eu vou ouvir o teu programa todos os dias? É porque eu me aposentei, olha só, eu moro aqui no bairro Nova Cidade. Eu me aposentei, agora eu vou ouvir o teu programa todos os dias.
1: O quê? Não acredito.
0: Meu Deus do céu, meu amigo Elson Maruá já não fazia nada e agora aposentado, aí que não vai fazer mesmo mais nada na vida. Ô Elson Maruai, bom dia pra você, manda um alô aí pra todos aí no bairro Nova Cidade, conferindo a programação, parceiro. Agora sim, menina, agora vai cheio de novinha. É só ligar pro Elson Maruai que ele vai aí com você, viu, menina novinha?
1: Ele não vai não.
0: Ele não vai de jeito nenhum, ele se aposentou, ele tá cheio do dinheiro.
1: O quê? Não acredito.
0: Ele disse que vai ouvir o programa todos os dias. Caracas, meu, fala sério. Já que tu tá aí, meu parceiro Elson Maruai, deixa eu falar pra você. Já que você vai ouvir todos os dias meu programa, já se aposentou mesmo, então você merece, viu, parceiro? Tu merece essa bia aqui, ó. Vou tocar essa daqui pra ti, olha. Escuta, Elson Maruai.
2: Um, dois. Ah, tá valendo?
0: Vai vendo, arrumação, Elson.

muito bem, são 9:06, aí, olha só, né? Na hora da selfie, o coroa nem aparece. Coroa, né? É o Sumaruá, e essa daí foi pra você só conferir nas manhas, viu, parceiro?

0: Bagaceira, vai. É, meu parceiro, 9:06, aí você vai interagindo com a gente, né? Manda sua mensagem aí pelo 984-17-7282, é só mandar aí a sua mensagem pelo nosso WhatsApp. Olha só, quero deixar meu abraço aí pra você que tá conferindo o nosso programa. Você tá apaixonado hoje? Hoje é terça-feira ainda, não, hoje é quarta. É meio da semana, te acalma. Vem me amar então, cuida. Quer se apaixonar?
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Ai, muito bem, você conferiu aí Nos Braços do Teu Amor, né? Forró romântico aqui na Monte da FM, hoje tá aqui, tá, né? É, meu parceiro, amar tem que ser de verdade. Amor de fingimento não serve pro amor de verdade, é? Nosso amor nasceu pra... Olha, tem mensagem chegando por aqui pelo nosso WhatsApp 984177282. Quem tá mandando mensagem pra gente lá da Avenida Maranhão, né? Muita gente ligadinho lá com a gente, dizendo, olá, JC, bom dia, agora sim, vou ouvir. Olha só, vou ouvir agora o programa, eu sou a Yolanda da Avenida Maranhão, sempre ligadinho aí na 105,9. O programa Disque Toque já está no ar, então vou curtir esse programa. Toca aí pra gente uma música de Jean Giovanni, qualquer uma, JC, só pra curtir mesmo, porque o programa hoje está diferenciado. Ô, Yolanda, um cheiro pra você. Vou tocar essa só pra senhora, hein?

0: Aí, muito bem, já estou de volta. Olha, são 9h14. Nós temos bastante mensagem chegando por aqui pelo nosso WhatsApp, 984-17-7282. Nós temos muitas mensagens chegando por aqui. Vai interagindo comigo, manda sua mensagem. Daqui a pouco eu vou atender você, porque nós precisamos faturar. Né? É, trabalhamos aí no oferecimento de nossos patrocinadores, sempre ligadinho aí com a gente. Nós vamos só faturar daqui a pouquinho. O JC vai voltar a atender você com todo o carinho que você merece, tá bom assim? Mas não me deixa sozinho, não. Se você me deixa só, aí eu choro. Ah, ah, uau, né? Em Mucajaí são exatamente...
1: 9h15.
0: É, são 9h15. O programa Disque Toque volta já já com você.
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0: Eita, bagaceira, 9 horas e 25. Saudade dói, é tanta saudade, né? 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Sempre ligadinho aí com a gente. São 9 horas e 26, tem mensagem chegando por aqui pelo nosso WhatsApp. A minha querida Diva. Oi, Diva, bom dia. Fala com o JC, cuida.
1: Bom dia, JC.
0: Bom dia.
1: JC, bota a música pra mim aí de Léo Magalhães, 2%. Pra mim curtir aqui, mas meu esposo já vai. Um bom dia pra você.
0: Olá, minha amiga Diva, bom dia pra você, um grande abraço, meu amigo Jeová, aí sempre ligadinho com a gente, né, top das galáxias, sempre sintonizado aí na 105.9, né, essa turminha é uma turma maravilhosa, né, tá bom, vou já tocar assim uma música boa pra você, com certeza aqui da Mãe da FM, ela tá lá, ligadinha com a gente, apaixonada aí pelo Jeová, né, é um cara bacana demais. Ê, lasqueira, vou tocar assim, ô Diva, daqui a pouquinho eu toco pra você, garota.

0: muito bem, chegando bastante mensagem aqui no nosso WhatsApp pelo 984177282. Quero deixar meu bom dia aí, sempre ligadinho com a gente, olha só, né? Aí o meu filhão, né? O Jessé Alves, o famoso Jota. Um grande abraço aí, meu filhão. Ele tá lá já no trabalho essa hora, né? Olha só, deixa eu falar pra você. Eu quero deixar meu abraço pro meu filhão. Ele trabalha, sabe aonde? 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Avisa essa turma aí. Quero deixar meu abraço aí pro grande brother, né? Um grande amigo aí do Jessé, é o Marcelo. Ô Marcelo! Te acalma, Marcelo. Hoje ainda é quarta-feira, tá só iniciando o dia. 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
1: O quê? Não acredito.
0: Eu tô falando pra você, não tem uma pedalagem que o Marcelo não ganhe. Ah, meu Deus do céu, olha só, precisa levar o Jessé Alves, viu, Marcelo? Leva o Jessé Alves, porque o Jessé Alves, ele que sabe correr muito. Agora, pedalar, eu não sei se ele sabe. Mas uma coisa eu sei, que o meu amigo Marcelo é o rei das pedaladas.
2: Caralho!
0: Um abraço aí pra você, Marcelo. Um abraço a toda essa turminha maravilhosa aí da Japurá Pneus, sempre ligadinho com a gente, curtindo a 105,9. Apesar de tudo, hoje é quarta-feira, viu, Marcelo? Mas, meu parceiro, deixa eu falar pra você. É, eu vou tocar essa daqui, olha só. Eu não sei como é que tá o teu coraçãozinho não, parceiro. Mas uma coisa é certa, quebrou a cara. Depois que quebra a cara, parceiro. Ei, Marcelo, hoje é quarta-feira, parceiro. Relaxa, porque eu vou tocar essa Bia aqui de Silvano Salles. Na sequência eu atendo a minha querida Adiva com o Leo Maga. Ô, Marcelo, quebrou a cara. E agora, o que, é que a gente faz? É correr, é pegar a bicicleta e meter na pedalagem. Ouvindo bastante pneus. Bom dia pra essa turma.
3: Silvano Salles.

Ai, muito bem, você curtiu aí, 2% aí na voz de Léo Magalhães, né? Quando o telefone aí, quando a bateria acabar, já era, parceiro, aí você não vai encontrar mais, nunca mais. Olha só, quero aproveitar e deixar o meu bom dia aí pra dona Iole, mãe da provisora Alcijane, sempre ligadinho com a gente, bom dia pra minha querida Juclé, bom dia, cadê a Scarlett Pampilho de Castro Azevedo, Picanço Massaranduba da Costa? Sumiu, né, ô Ju? Ah, fala sério, bom dia pra você. Olha, quero deixar meu abraço aí. É, rapaz, meu amigo Isner, sempre ligadinho com a gente. A dona Célia, a dona Lindalva, todo mundo sintonizado aí na Monte Sinai FM. Bom dia pra vocês. Alô, minha amiga, olha só, rapaz. É, a dona Natalina, sempre ligadinho com a gente. Alô, Joca, bom dia pra Joca, bom dia pra Naná, a dona Raia das Mesas e também pra Alessandra, que sumiu do mapa, né? Um grande abraço a toda essa turminha maravilhosa. É, sempre ligadinho com a gente, lá nas proximidades do Clube Sonho Meu. Alô, dona Ivoneide, lá do Clube Sonho Meu, bom dia pra você, um abraço. É, toda essa turminha maravilhosa, sempre ligadinho com a gente. Alô, Elza Pereira, bom dia pra você, um forte abraço. Essa turminha maravilhosa, sempre ligadinho com a gente. Aí, deixa meu bom dia aí pra minha querida Rosilene. Alô, Rosilene, bom dia, bom dia. Que Deus abençoe cada um de vocês. Aproveito e deixar meu abraço aí, todo o meu fã-clube, né? O fã-clube do JZ. Todo mundo ligadinho aí na 105,9. A minha querida, cadê a Márcia, né? A mulher da Cabritinha. Bom dia, Márcia, lá do Sagrado da Família. A Leninha do Arrocha, meu amigo Pedro Eletrônico. Dona Rosa, sempre ligadinho com a gente. E deixar o meu bom dia, toda essa turminha maravilhosa. Antônia Santana, Nalva Moraes, bom dia pra vocês. Música.

Aí, muito bem, são 9 horas e 44 minutos aqui na 105,9, você conferindo a nossa programação, né? Aí você curtiu aí, que música bacana aqui na 105,9, Gildean Marques, né? É, rapaz, essa música é boa. É, parceiro, deixa eu ver aqui. É, rapaz, deixa eu ver aqui. Olha só, essa mensagem tá chegando por aí. Calma, vou tocar essa daqui, ó. Não vivo sem você. Que tal? Não vivo sem você nessa bagaça.

Aí você curtiu aí, Romeu, né? Aí a voz romântica, não vivo sem você aqui da Música Live. 9 horas e 47 minutos, aí você sintonizado com a gente, mandando sua mensagem, trabalhando no oferecimento Casa do Peixe, lá com meu amigo Edione, sempre ligadinho com a gente. 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Aí quero aproveitar e deixar o meu bom dia sempre ligadinho com a gente aí, o nosso prefeito Chiquinho Rufino, aqui do município de Mucajaí. E a nossa vice-prefeita André Almeida. Bom dia a toda a turminha maravilhosa aí da nossa prefeitura. Fala aí, prefeitura. Deixaram meu bom dia, meu amigo Lael Júnior. E toda aquela turminha maravilhosa lá da garagem. Os meninos amarelinhos. Alô, meu amigo Faustino, o Sabidão, né? O pau ruim de Mucura subir. Todo mundo ligado aí na 105,9, trabalhando, fazendo a limpeza em nossa cidade. Bom dia pra você. 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Olha, tem mensagem chegando por aqui pelo nosso WhatsApp 984177282, a dona Lizete, é isso? Oi, Lizete, bom dia pra você. Bom dia pra Lizete, sempre ligadinho com a gente lá no... Tá trabalhando hoje, Lizete? Tá aí no restaurante do Pequeno, é isso? Fala aí, restaurante do Pequeno, vai estar acontecendo agora, né, Lizete? 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Ah, meu Deus do céu, quem é, menino? Quem tu quer, Gildean? Não, eu tô falando, é do meu preferido. Ah, eu gosto dessas músicas. Quando eu escuto a música desse cara aqui, eu tomo cada uísque passaporte 12 anos, que eu fico chapado. Ceia Muniz, pela primeira vez, dia 15, já está liberado, né, Lizete? 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Então leva um abraço aí, Lizete. Toda essa turminha, a dona Fátima, meu amigo Pequeno, todo mundo ligado aí na 105,9, né? Então, todo mundo sintonizado lá. Aí a Lizete mandou uma mensagem pra gente dizendo: JC, toca aí pra gente aí, primeiro beijo, só pra curtir mesmo aí com o Léo Magalhães. Tá bom, Lizete, vou tocar assim pra você. Um bom dia, uma excelente quarta-feira. Te acalma, viu, Lizete? Depois da manhã, sextou. Bom dia.

Ai, muito bem! E aí, você curtiu aí? Luana Magalhães, né? Liga lá em casa, liga, manda sua mensagem e diz que o carro quebrou, né? Olha só. Eu vou tocar essa bia aqui, minha gente, essa música aqui é boa demais. É, você que está conferindo nossa programação, aí para você que está apaixonado, foi abandonado por alguém, ah, puxa vida, que coisa, né? Olha, quero aproveitar e deixar o meu bom dia aí, olha só, a Clara, né? Olha, a cunhadona está conferindo a gente lá nas Guianas Inglesas, olha só, que legal. Oi, Clara, bom dia para você, bom dia, um ótimo dia aí nas Guianas, está conferindo a programação, mandou mensagem aqui para gente dizendo, olha, oi, bom dia, ô Clara. Eita, cunhadona, tá aí, né? Só nas manhas da Jabota. Leva um abraço aí, toda essa turminha maravilhosa conferindo a gente aí nas Guianas Inglesas. Tá lá conferindo a nossa programação. Ô, Clara, bom dia pra você. Vou tocar isso daqui pra vocês aí, ó.

Aí, muito bem, Jansson, de volta! Que música bacana, né? Aí, olha só, né? Essa música é sensacional, você conferindo aqui na nossa programação. Aí, Tomara, na voz de Pablo do Arrocha. Olha, muita mensagem chegando por aqui pelo nosso WhatsApp, 984177282, dizendo: bom dia, JC, eu estou ligadinho aí na 105,9. Cara, eu tô aqui no município de Caracaraí. Olha, toca aí pra gente uma música de Eduardo Costa. Ah, meu Deus do céu. A música Imagina Eu. Ah, meu Deus, eu não imagino nada, parceiro. Um abraço pra você aqui, não tem o nome, mas leva um abraço pessoal que tá conferindo aí nessa belíssima cidade. 10h04 e eu toco pra você.

0: Aí, muito bem, Jôsio de volta, são 10 horas e 7 minutos, aí você conferiu Eduardo Costa, imagine, olha, trabalhamos por conta, aí lógico, de autopeça, Auto Posto Mucajaí, né, sempre aí abastecendo seu veículo, você que vai viajar, dê uma passadinha lá no Auto Posto Mucajaí, lógico, né, lá você vai abastecer com qualidade. Na hora de almoçar aqui no centro da cidade, tem o restaurante da Tia Anice e meu amigo Antônio Ramadan, tá todo mundo lá ligadinho na 105.9. Olha, bom dia pra você. Você que tá ligado aí na 105.9. Top demais. Nós temos mensagem chegando por aqui pelo nosso WhatsApp. Deixa eu ver quem tá mandando mensagem pra gente. Alô, bom dia.
1: Oi, JC. Bom dia.
0: Bom dia.
1: Já tá muito aí pra mim do Amado Batista Folha Seca. Foi nesse Patões do Cuscuz, pra Maria do Carmo. Pra quem estiver ouvindo, tá?
0: Falou, minha amiga Iraci, um grande abraço pra você, um abraço aí a Toinha do Cuscuz, um abraço aí o pessoal que mora no bairro Monte Sinai, né? É, a Cida Lida, Ronaldo, Lara Raíssa, todo mundo ligadinho aí, né? Todo mundo sintonizado. Tem lá, tem a Dona Ruth e meu amigo Bode, né? Ela pediu Folha Seca, eu vou tocar. Iraci, hoje é quarta-feira, menino. Talvez hoje tenha Folha Seca, porque não choveu, né? Fala, Zero. Iraci, bom dia, obrigado!

0: Muito bem, 10 horas e 15 da manhã, né? Você curtiu aí, Folha Seca, pedido aí do nosso ouvinte, né? Muita gente mandando mensagem aqui pra gente, top das galáxias, né? Tá certo? Daqui a pouco eu vou atender você. Olha só, tem mensagem chegando por aqui, lá do Vila Nova, tem mensagem chegando por aqui. Ah, isso é bom demais. Vai interagindo, vai mandando a mensagem, porque nós vamos faturar, o JC volta já aí para atender você. Em Bucajaí, são 10h16, eu volto já.
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Aí, muito bem, já estou de volta, são 10 horas e 24. Olha só, aí foi nossos apoiadores culturais aqui da 105,9. É, rapaz, aqui mensagem chegando aqui no nosso WhatsApp. Deixa eu ver aqui lá do Vila Nova, dizendo: bom dia, JC. Gostaria de ouvir uma música de Zezé de Camargo e Luciano. Antes de voltar para casa, toca aí pra gente. Eu sou a Neves aqui do Vila Nova e tô ligado através do aplicativo. Olha que bom. Ô Neves, tá bom já tocar assim pra você. Aí essa música boa de Zezé de Camargo e Luciano. Ela tá lá conferindo a nossa programação. Beleza? Vou já tocar pra você aqui pela Monte Sinai FM. Top demais, tá bom? Deixa eu ver aqui, tem mais mensagem chegando. Bora cuidar, bora correr. É, rapaz, bora ver aqui quem tá mandando mensagem aqui pra gente. Também deixa eu ver. Rosilene, é isso? Bom dia, JC. Ah, uma quarta-feira abençoada pra todos nós. Pode colocar aí pra gente Acorrentado aí com Bruno e Marrone. Tá bom, vou já se tocar pra você. Ela tá dizendo que é só pra curtir mesmo. Rosilene, bom dia pra você, uma ótima quarta-feira. 10h25, atendo a pedido aí da Neves. Na sequência, a minha amiga Rosilene vai aí ouvir a sua música, juntamente aí com toda essa turminha maravilhosa que tá curtindo aí o programa Disque Toque. Bom dia!

Aí, muito bem, 10 horas e 29 minutos, né? Que música bacana aí, né? Quem não quer do seu lado, né? Então aí foi para nosso ouvinte lá do Vila Nova, sempre ligadinho com a gente, né? A minha querida Neves, né? Bom dia para você, um forte abraço. Aí tá ligadinho com a gente, né? Pra você que tá sintonizado aí, você que tá romântico hoje, apesar de tudo, hoje ainda é quarta-feira, mas se é quarta-feira, a gente tem que ser bem romântico, né? Olha, trabalhando por conta aí do Ponto da Farinha, meu amigo Pedro, lá do Ponto da Farinha, sempre ligadinho com a gente, bom dia pra você. 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
1: 10 horas e 38 minutos.
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0: Aí, muito bem, já estou de volta, 10h42. Aí foi nossos apoiadores culturais, aí você já sabe, né? 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Olha, tem mais mensagem chegando por aqui pelo nosso WhatsApp 984177282. Você vai interagindo com a gente, mandando a sua mensagem, né? Da onde você quiser, da onde você está. Manda mensagem pro JC, que aqui a gente coloca no ar. Né? Tinha alguém tentando ligar pra gente, nós não conseguimos aí conectar você. Mas alô, bom dia. Deixa eu ver quem é. É, que tá mandando mensagem aqui pra gente. É a Dona Conceição, é isso? Dona Conceição, bom dia pra você. Tudo bem, Dona Conceição? Uma ótima quarta-feira pra você. Um grande abraço a toda essa turminha maravilhosa. É, deixa eu ver aqui a mensagem dela. Pois não? Bom dia.
1: Bom dia, meu amigo JC.
0: Olá, bom dia.
1: Amigo, eu queria que você rodasse aquela música pra gente ouvir aqui. Certo. Eu e minha sobrinha.
0: Sim.
1: Francisca, que está aniversariando hoje.
0: Certo.
1: E também pra minha filha, Elisângela, que está aniversariando amanhã.
0: Olha só, que legal.
1: Você pode rodar pra gente aí aquela música de... Eu esqueci o nome do cantor, mas aquela música de... Amigo, arrasta essa cadeira.
0: Certo.
1: Você lembra o cantor que, fala, que canta ela? Por favor. Me chamo Conceição Souza.
0: Oi, Conceição Souza.
1: Eu acho que é Roberto Carlos que canta.
0: Isso.
1: Ela.
0: É Roberto Carlos que canta, amiga. Eu vou tocar assim pra você. Um abraço aí, toda essa turminha que tá aniversariante. É que tá aniversariando hoje e é que vai aniversariar amanhã. Me convida se for acontecer alguma coisa aí de boa. Tá bom, dona Conceição? Um abraço pra você. Vou tocar assim, Roberto Carlos aí. Ela tá dedicando essa pessoa que tá aniversariando hoje, que não é um dia qualquer. Hoje é o dia do aniversário dela, não é isso? Olha, parabéns, viu? Parabéns mesmo de todo o coração. Aí essa turminha maravilhosa. Um ótimo dia, viu? Olha, feliz aniversário. Boa festa pra você. E vamos tocar aí. Ô, Conceição, seria essa daqui, minha linda?

E muito bem, já estou de volta, 10h48 da manhã, né? Que música bacana aí de Roberto Carlos, essa daí, né? Foi pra Dona Conceição, sempre conferindo a nossa programação. Um grande abraço aí, toda essa turminha maravilhosa, sempre conferindo aí a 105.9 e principalmente a aniversariante aí do dia, né? Olha só, chegando mais mensagem por aqui pelo nosso WhatsApp 984-17-7282. Você pode interagir com a gente. 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Rapaz, eu tô engraçado, essa mensagem tá chegando aqui, Vila Monte Sinai FM, quero aproveitar aí, deixar meu bom dia. 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Deixar meu bom dia pro meu amigo Piauí, sempre ligadinho com a gente lá na sua chácara. Bom dia, Piauí, para você. Um abraço aí, meu amigo professor Roberto Carpanini, sempre ligadinho aí na Monte Sinai FM. Bom dia aí a Dona Francisca, meu amigo Genésio, um bom dia para você, um grande abraço aí, toda essa turminha maravilhosa, a Dona Naí, né, seu Genésio? Bom dia para ela também, um forte abraço, toda essa turminha maravilhosa, a Dona Silene, sempre ligadinha com a gente, lá no bairro dos Estados. Bom dia para você, um grande abraço. Alô, Dona Maria de Souza, na Avenida Maranhão, sempre sintonizado na Monte Sinai FM, meu amigo Zé da Caçamba. Oi, Zé, bom dia para você, um abraço aí. A Silene da Mercearia, lá da Avenida Maranhão, sempre ligadinho. Chegou mensagem aqui, a minha querida Nádia tá dizendo, olha, bom dia, JC. Quero oferecer uma música aí para mim curtir mesmo. Quero oferecer para os meus amigos e amigas. E o mesmo endereço para... A dona, a mesma, agradeço, sei lá, uma coisa assim, né? Para Conceição e o grandioso amorzão dela, que é o José Batista, tá certo? Vou tocar assim, ela pediu a música Cuida de Mim, aí na voz de Amado Batista, vou tocar pra você, tá bom? É muito álcool, Nádia, bom dia!

0: Aí, muito bem, cuida de mim aí na voz de Amado Batista. Que música bacana aí foi pra minha querida Nádia, sempre conferindo a nossa programação. Olha, 10 horas e 53, muito obrigado pela sua audiência, pela sua sintonia, sempre ligadinho aqui na Monte Sinai FM. Um abraço aí, toda essa turminha maravilhosa. 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A minha amiga Rosilene pediu uma música boa aqui pela Monte Sinai FM. Nós vamos já tocar pra ela. Lógico, ela pediu aí, JC, estou aqui curtindo a Monte Sinai FM. Toca pra gente só pra curtir mesmo. Apesar de tudo, hoje é quarta-feira. Toca pra gente Bruno e Marrone, Acorrentado em Você. É o título da música. Tá bom, Rosilene? Aí um bom dia pra você, uma ótima quarta-feira. E eu toco ela inteirinha pra você.
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0: cantar comigo agora. O rapaz do brega de luxo, Senhor Muniz, chega pra cá, meu companheiro.
1: Ô, Nando Moreno, conversa com a tua amiga lá, pelo amor de Deus.
0: Já vou falar com ela.

Aí, muito bem, são 11 horas e 17 da manhã. Olha, tem mais mensagens chegando por aqui pelo nosso WhatsApp, 984-17-7282. Deixa eu ver, Sargento Jean. Bom dia, Sargento Jean, bom dia pra você. É, um grande abraço aí do seu amigo JC, tá dizendo, olha, JC, manda um abraço aí a todos os ouvintes aí da 105,9. Falou, meu amigo Sargento Jean, um grande abraço aí, o meu amigo Sargento Jean, o meu amigo Sargento Arthur, todo mundo ligadinho aí na 105,9. Um forte abraço aí do seu amigo JC. 11 horas e 17, sim, essa é sua rádio Monte Sinai FM 105,9, a rádio que é sucesso. Olha só, não dá tempo você interagir com a gente, lógico, curtindo aí 105,9.

Aí, muito bem, imprevistos acontecem na voz de Pablo do Arrocha, aqui na Moisés FM. Quero deixar meu abraço para você que está conferindo comigo, meu amigo Vigia lá no Embrapa. Um grande abraço para você. Alô, meu amigo Faustino, conferindo com a gente lá na Vicinal 1. Ô, Faustino, como é que está você, meu parceiro? Um forte abraço aí do seu amigo JC. Um abraço aí ao meu amigo Zé Grande, sempre ligadinho com a gente aí também na Vicinal 1. É, um grande abraço aí, meu amigo Riba. É, sempre ligadinho aí na 105.9, né? Um abraço a toda essa turminha maravilhosa, sempre conferindo a programação lá na Vicinal 1 da Comunidade dos Sonhos, né? Um forte abraço a essa turminha maravilhosa. Quero deixar meu abraço aí pro meu amigo Irã, né? E a sua esposa, sempre ligadinho com a gente. Alô, Irã, bom dia pra você. Alô, meu amigo bacana do Salgado, sempre ligadinho, Zé. Ah, meu Deus do céu. O meu amigo Zezão do Iogurte e meu amigo bacana, ainda sempre estão dando um giro na cidade e sempre ouvindo aí a Monte Sinai FM. 11 horas e 22 minutos, trabalhando no oferecimento aí de Casa de Carne 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Toda essa turminha maravilhosa, sempre sintonizado na 105.9.

Aí, muito bem, já estou de volta, 11 horas e mais 34 minutos. Você conferindo aí uma sequência aí de Roberta Miranda, É Amor Demais e Faz Amor Comigo e São Tantas Coisas. Sim, essa é a sua rádio que é sucesso, a rádio que realmente toca o seu coração, né? Quero deixar meu bom dia, essa turminha maravilhosa sempre conferindo a programação. Aí eu deixar meu bom dia para Lucineide Flores. Oi, Lucineide Flores, bom dia para você, um forte abraço. Toda essa turminha maravilhosa, aí sempre conferindo a nossa programação. 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Vamos com as músicas aqui, olha só. Vamos tocar aí Gustavo Lima, a música Termina Comigo. Terminei com Gustavo Lima. Quero aí deixar meu abraço aí à dona Ana, esposa do meu amigo Davi, que gosta de curtir as músicas aí de Gustavo Lima, né? Um grande abraço aí a dona Ana, Jéssica Taneira, Matheus, meu amigo Davi, sempre sintonizado, meu amigo Matheus e o José, ligadinho aí na 105.9. 11 horas e 37, aí, meu Deus do céu, olha o horário chegando, né? Um abraço aí pra você que tá conferindo, essa daqui vai aí pra ouvinte que tá pedindo aí a música de Gustavo Lima, Termina Comigo Antes, beleza? Vamos tocar, então pronto, Termina Comigo Antes.

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1: 11 horas e 47 minutos.
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E muito bem, estamos de volta. Que coisa boa, 11 horas e 56 minutos. Aí você conferindo a nossa programação aqui da Monsina FM. 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Aí você curtindo aí, Pablo do Arrocha. Daqui a pouquinho aqui na Monte da FM tem jornal com ele, com o comunicador Nil Teixeira. Aí sim, né? Aí é potência nacional. 11h56, bora com mais uma. Chegando mais uma aqui, olha só. Se eu não tivesse ido na voz de Bruno e Marrone, que tal essa música? Ah, não. Ah, meu Deus do céu. Tem gente que tá dizendo assim, não, JC. Toca aí aquela de Bruno e Marrone, a 2 graus. Nossa, deve estar frio pra caramba. Bom dia.

0: Aí, muito bem, são meio-dia, chegamos no final de mais um programa de TikTok aqui pela Monsina FM. Quero agradecer aí pela sua audiência, você que esteve fazendo a companhia pro JC. Prometo voltar amanhã nessa quinta-feira, TBT aqui da Monsina FM. Muito obrigado pela sua sintonia, você que ficou com a gente, né? Olha, não desliga o seu rádio, tem muita coisa boa ainda nessa tarde maravilhosa. Inclusive, tem o nosso Jornal da Manhã com um grande comunicador, Nil Teixeira. Quero deixar meu abraço para você aí, nossos patrocinadores, nossos amigos que sempre estão com a gente. Muito obrigado pela sua fidelidade aqui na 105.9. Meio dia em ponto, chegamos no final. Tchau, tchau. Um beijo no coração de cada um de vocês. Fiquem todos com Deus. Voltamos amanhã a partir das 8 da manhã, logo após do programa Forronejo, com meu amigo Frank Rios, comandando aí a sua manhã aqui de quinta-feira. Um abraço no coração, fiquem todos com Deus, porque com ele eu vou, volto amanhã. Tchau, tchau, cidade.
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senhores e senhoras, uma ótima tarde para todo mundo. Eu me chamo Nil Teixeira. Vamos começar agora o nosso jornal Notícias e Verdades. 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Polícia indicia 48 pessoas por esquema de descontos ilegais no INSS. A Polícia Federal encerrou nesta terça-feira 14 a primeira investigação oriunda da operação sem desconto, que apura descontos ilegais de mensalidades associadas dos benefícios de aposentados e pensionistas do Instituto Nacional do Seguro Nacional, INSS. Os investigadores do caso concluíram pelo indiciamento de 48 investigados, incluindo o empresário Antônio Carlos Camilo Antunes, conhecido como Careca do INSS, e o ex-presidente do órgão, Alessandro Stefanuto. O inquérito que originou os indiciamentos apurou descontos irregulares de aposentados filiados à Confederação Nacional dos Agricultores Familiares e Empreendedores Familiares Rurais, da CONAFER. O relatório completo sobre as conclusões da investigação foi enviada ao ministro André Mendonça, do Supremo Tribunal Federal, que é relator do caso. O documento está em segredo de justiça, os detalhes não foram divulgados. O caso começou a ser investigado em abril de 2025 pela Polícia Federal. Estima-se de cerca de 6,3 bilhões foram descontados de aposentados e pensionistas entre 2019 e 2024, com informações da Agência Brasil.

motorista que atropelou o casal e fugiu se apresenta à polícia e diz que dormiu ao volante. Atenção para esta matéria. O autônomo que atropelou um casal que aguardava o sinal abrir na Avenida Villeroy, em Boa Vista, se apresentou nesta terça-feira, dia 14, à Delegacia de Acidentes de Trânsito, DAT. Ele deixou o local após o depoimento e responde ao processo em liberdade. Em interrogatório, o homem, identificado pelas iniciais OMMN, afirmou que sofreu um blackout por causa do sono. Admitiu que deixou o local sem prestar socorro por medo de ser agredido e negou ter consumido bebida alcoólica antes do acidente. Segundo o relato prestado à Polícia Civil, o motorista disse que trabalha no ramo da construção civil e que no sábado, dia 11, permaneceu em serviço até as 23 horas. Depois foi para casa, tomou banho e saiu para jantar com a namorada em um restaurante.

Muito bem, são 12 horas e 13 minutos. Um abraço, uma ótima tarde ao Vigia, também o Itaituba, conferindo ali o programa Notícias e Verdades. Eles não deixam de ouvir um só dia. São ouvintes, cadeiras cativas do programa. Uma pessoa morre e outra desaparece após o naufrágio de uma embarcação no rio Santa Rosa, em Amajari. Um homem ainda não identificado morreu e outra está desaparecido após o naufrágio de uma embarcação no rio Santa Rosa, no município de Amajari, nesta terça-feira, dia 14. Uma guarnição da Polícia Militar foi acionada por volta das 7 horas e 30 minutos por um homem de 37 anos que relatou ter encontrado o corpo de uma das vítimas em uma ilha. Segundo testemunho, os dois homens estavam a bordo de um barco que acabou naufragando durante o deslocamento pelo rio. A primeira vítima foi localizada sem vida às margens do rio. Já a segunda pessoa, que estava na embarcação, segue desaparecida. Devido ao difícil acesso à região, que exige entre 4 e 5 horas de navegação, equipes de mergulhadores do Corpo de Bombeiro Militar de Roraima devem iniciar as buscas pela vítima desaparecida nas primeiras horas desta quarta-feira, dia 15. Portanto, estão procurando, até agora não encontraram.

Conheça a cantora de Caroebe, quem cantou Solange Almeida e deve gravar feat com a artista. Atenção para esta notícia. Um convite feito em um cartaz durante o show da cantora Solange Almeida no Arraial do Anauá, em Boa Vista, pode marcar uma nova etapa na carreira da cantora roraimense Iris Costa, natural de Caroebe, no sul de Roraima. A artista foi chamada ao palco para interpretar a música Amor de Motel ao lado da cantora baiana e agora aguarda o início das tratativas para gravar com a artista. Cantora há 14 anos, Iris começou a cantar aos 15 anos, mas conta que o interesse pela música surgiu ainda na infância. Fã de Solange Almeida desde os 6 anos de idade, afirma que já está prontinha para gravar.

0: Pontos de ônibus de Boa Vista enfrentam vandalismo e preocupam usuários. São 12 horas 16 minutos em Boa Vista, em Mucajaí, no estado e no Brasil. 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Moradores de Boa Vista denunciam a situação de diversos abrigos de ônibus espalhados pela capital. Segundo relatos enviados à reportagem, muitas estruturas apresentam vidros quebrados, bancos danificados
1: atenção,
0: e muito mais.
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Muito bem, senhores e senhoras, vamos continuar a notícia. Moradores de Boa Vista denunciam a situação de diversos abrigos de ônibus espalhados pela capital. Segundo relatos enviados à reportagem, muitas estruturas apresentam vidros quebrados, bancos danificados, ferrugens, sujeira e sujeiras acumuladas, mato alto e falta de iluminação, o que compromete o conforto e a segurança de quem depende diariamente do transporte coletivo. A reportagem percorreu o bairro como Senador Hélio Campos, Jardim Caranã, Cauamé, Jardim Floresta, 13 de Setembro, Calungá, São Vicente, Messejana e Centro, onde constatou que os problemas se repetem em diferentes regiões. A Prefeitura de Boa Vista informou que mantém um trabalho permanente de limpeza e manutenção de 675 abrigos exigentes e existentes na cidade, os quais 75 são climatizados. Segundo a administração municipal, um dos principais fatores que dificultam a convenção das estruturas é o vandalismo. Atenção, polícia!

Inscrições para concurso da CAE iniciam em 23 de julho. Confira o edital. Foi lançado na manhã desta quarta-feira, dia 15, o edital do primeiro concurso público da Companhia de Águas e Esgotos de Roraima, CAE. O período de inscrição inicia no dia 23 de julho e vai até o dia 31 de agosto. O certame oferta 105 vagas imediatas e mais de 105 para cadastros reservas. As vagas estão distribuídas entre os cargos de analista jurídico, analista administrativo, analista de saneamento e técnico administrativo e ainda de saneamento. A prova será aplicada em 22 de novembro em Boa Vista e Rorainópolis, conforme escolha do candidato no ato da inscrição. A data prevista para a homologação do concurso é de 31 de dezembro.

Internauta é multado em R$ 53.200 por divulgar pesquisa eleitoral irregular. Portanto, preste atenção nesta matéria. O Tribunal Regional Eleitoral condenou um usuário de redes sociais a pagar multa de R$ 53.205 por divulgar conteúdo com características de pesquisa eleitoral sem o registro prévio exigido pela legislação durante a eleição suplementar. De acordo com a decisão do juiz auxiliar Breno Coutinho, relator do processo, a publicação divulgada em perfis do Facebook e do Instagram apresentava percentuais atribuídos aos candidatos, gráficos e barras e ainda expressão votos válidos, elementos que caracterizam uma pesquisa eleitoral. No entanto, o material não possuía registro no sistema de registro de pesquisa eleitoral e requisitos obrigatórios para sua divulgação pública. Portanto, vai pagar esta merreca.

PL marca convenção que oficializará a candidatura de Arthur Velton, Nicoletti e Hélio Negroni. O PL marcou a convenção que promete confirmar o ex-prefeito Arthur Henrique do PL como candidato a governador nas eleições 2026. O ex-vereador subtenente Velton do PL, por sua vez, será o postulante a vice, repetindo a chapa que recebeu o maior número de votos na eleição suplementar. No mesmo evento, marca para a próxima quarta-feira, 22, a partir das 18 horas, no CTG. No CTG Nova Querência, o partido irá oficializar as candidaturas do Senado, dos deputados federais Nicoletti do PL Roraima e Hélio Lopes do PL, bem como de suas suplentes. A sigla, presidida pelo ex-prefeito, também definirá os candidatos a deputados federais e estaduais, além dos números de todos os postulantes ao pleito de outubro. As convenções serão entre 20 de julho e 5 de agosto. Após confirmar as candidaturas, os partidos terão até 15 de agosto para solicitar o registro delas. Por sua vez, a Justiça Eleitoral terá até 14 de setembro para analisar as solicitações. Portanto, fique atento nesse detalhe.

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Senado aprova aposentadoria especial para os agentes comunitários de saúde e de combate às endemias. O senador e o Senado Federal aprovou nesta segunda-feira 14 em dois turnos a proposta de emenda e Constituição PEC 14-2021, que cria regras específicas para a aposentadoria dos agentes comunitários de saúde, ACS, e dos agentes de combate às endemias, ACE. A proposta recebeu 73 votos favoráveis e ainda um contrário em ambas as votações e agora segue para promulgação. Pela PEC, os profissionais poderão se aposentar aos 57 anos, no caso das mulheres, e aos 60 anos para os homens, desde que cumpram 25 anos de contribuição e de efetivo exercício na atividade. As novas regras valem tanto para servidores vinculados ao regime próprio da Previdência Social quanto ao regime geral da Previdência Social. É uma conclusão. O texto também estabelece regras permanentes e da transição prevê assistência financeira complementar da União para ajudar estados e municípios a custear o impacto da medida e ainda estende o benefício aos agentes indígenas de saúde e os agentes indígenas de saneamento. Segundo os Ministérios da Fazenda e do Planejamento e Orçamento, a nova regra poderá gerar um impacto anual de aproximadamente 3 bilhões nas contas públicas. Durante a votação, o governo liberou sua bancada e informou que irá trabalhar para administrar os efeitos previdenciários da proposta. 12 horas e 27 minutos, eu fico até 1 da tarde. Até 1 da tarde tem o Nil Teixeira com o programa Notícias e Verdades. Depois da comunicação fácil do JC aqui na programação da Monte na FM, e nós vamos ficar juntinhos na parte da tarde com uma programação diferente para você. Senado aprova Ministério Público que endureça regras do frete rodoviário. O Senado aprovou nesta terça-feira 14 a medida provisória que endurece as regras de fiscalização e cumprimento do piso mínimo de frete rodoviário. O texto mantém a obrigatoriedade de um valor mínimo para o transporte de cargas, cria novas exigências para o setor e amplia as punições para empresas que cumprirem a tabela. A proposta foi aprovada na forma do projeto de lei de convenção do PLV 6.226 e segue agora para a sanção do presidente Luiz Inácio Lula da Silva do PT. A medida prevista ser analisada pelo Congresso até quinta-feira 16 para não perder a validade. Entre as mudanças previstas está a obrigatoriedade do registro de todas as operações de transporte por meio do Código Identificado da Operação de Transporte CIOT. O documento deverá reunir informações como contrato, transportador, carga, origem, destino, valor pago pelo frete e o piso mínimo aplicável.

Câmara de Boa Vista aprova a certidão imobiliária único para reduzir burocracia. A Câmara Municipal de Boa Vista concluiu nesta terça-feira 14 a aprovação do projeto de lei do vereador professor Dr. Tiago Reis, do PSD, que autorizou a Prefeitura a disponibilizar uma certidão imobiliária unificada em forma digital, reunindo em um único documento informações cadastrais e fiscais dos imóveis do município. O texto segue para sanção ou veto do prefeito Marcelo Zeitônio, do PL. Pelo projeto, a certidão poderá reunir dados como inscrições imobiliárias, situação fiscal do imóvel, denominação oficial do logradouro, ainda endereço e registro de movimentação tributária, quando disponível. Além disso, a emissão poderá ocorrer pelos canais digitais da Prefeitura e contar com códigos de atendimentos e autenticação para validação eletrônica. O projeto também autoriza a Prefeitura de Boa Vista a avaliar a emissão gratuita do documento quanto à solicitação ocorrer exclusivamente pela internet, desde que respeitada a legislação tributária vigente.

São 12 horas e 31 minutos, agora 12h31. Câmara aprova atendimento prioritário à mãe solo no serviço público da capital. Atenção para esta notícia nua e crua, doa quem doer. A Câmara Municipal de Boa Vista concluiu nesta terça-feira, 14, a aprovação do projeto de lei da vereadora Carol Dantas, do PSD, que garante atendimento integrado e prioritário às mães solo nos serviços públicos do município. O texto segue para análise do prefeito Marcelo Zeitônio, do PL. O projeto esclarece que mãe solo é a mulher responsável de forma exclusiva ou predominante pela guarda, sustento e cuidados do filho ou filha com menos de 18 anos ou pessoas com deficiência.

Muito bem, gente amiga, muito obrigado pelo carinho da audiência. Prefeito Chiquinho Rufino, aquele abraço juntamente com os vereadores e todos os seus secretários, conferindo o programa Notícias e Verdades da Rádio Montesinai FM. Sami Chauri define metas da CBF para novo ciclo, título da Copa América de 2028 e liderança nas eliminatórias. Fiquei sabendo que o deputado Idazio da Perfil está em nosso município. Seja bem-vindo, um breve regresso. O presidente da CBF, Sami Chauri, comandou nesta terça-feira 14 uma reunião de planejamento estratégico que definiu os principais objetivos da seleção brasileira para o próximo ciclo. Entre as metas estabelecidas pela entidade estão as conquistas da Copa América de 2028 e a liderança das eliminatórias sul-americanas para a Copa do Mundo. O encontro reuniu vice-presidente, diretores e confederações brasileiras de futebol e presidente das federações estaduais, reforçando o alinhamento da gestão em torno do planejamento das seleções nacionais. Durante a reunião, o coordenador executivo das seleções masculinas, Rodrigo Caetano, apresentou um balanço do trabalho desenvolvido desde esta chegada do técnico Carlos Ancelotti até a participação do Brasil na Copa do Mundo, encerrada com a eliminação para a Noruega nas oitavas de final.

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Muito bem, são 12 horas e 37 minutos, 12h37, mais uma vez falando para você que ainda não almoçou. 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Proposta que prevê novas termoelétricas movidas a gás natural da Amazônia avança no Senado. A proposta que prevê contratação de novas usinas termoelétricas movidas a gás natural da Amazônia avançou no Senado nesta terça-feira, 14. O texto foi aprovado pela Comissão de Serviços de Infraestrutura, CI, e ainda estabelece a realização de leilões para ampliar a geração de energia na região norte. A medida faz parte de um subsídio do projeto de lei do PL número 5.017/2019, apresentado pelo senador Hermes Klan, do PL Santa Catarina, que também altera regras para pequenas centrais hidrelétricas, amplia ações de pesquisa e inovação da Agência Nacional de Energia Elétrica, ANEEL, e ainda modifica pontos de legislação relacionada à desestatização da Eletrobras. Segundo o relator, o uso do gás natural produzido na Amazônia pode reforçar o estabelecimento e o abastecimento de energia na região, que enfrenta desafios relacionados aos custos de geração e ainda a dependência das condições dos rios para produção hidrelétrica.

Calendário eleitoral começa a mobilizar partidos e eleitores em todo o país. Com o primeiro turno das eleições gerais marcada para o dia 4 de outubro, o calendário eleitoral entra em uma fase decisiva nas próximas semanas. Eleitores, candidatos e partidos. Atenção, candidatos e partidos políticos devem ficar atentos às regras previstas na Lei número 9504/1997, conhecida como Lei das Eleições, além das resoluções do Tribunal Superior Eleitoral, TSE. Entre os principais marcos do período está o início das convenções partidárias, autorizadas a partir do dia 20 de julho e com prazo até 5 de agosto. É nesse intervalo que os partidos oficializam seus candidatos para os cargos em disputa. Após a escolha interna, as candidaturas precisam ser registradas na Justiça Eleitoral até dia 15 de agosto. A mesma data, 20 de julho, também marca a abertura do prazo para solicitação do voto em trânsito, mecanismo que permite o eleitor votar fora do seu domicílio eleitoral. A modalidade estará disponível em capitais e municípios com mais de 100 mil eleitores. Quem estiver em outra cidade, mas dentro do mesmo estado, poderá votar para todos os cargos em disputa: presidente e presidente da República, governador, senador, deputado federal, estadual e distrital. Já eleitores em trânsito em outros estados poderão votar apenas para presidente. O prazo também contempla pessoas com deficiência que estejam e que desejam solicitar esse assunto.

12 horas 42 minutos. Espanha vence a França e avança à final da Copa do Mundo. A Espanha está na final da Copa do Mundo 2026. A seleção espanhola venceu a França por 2-0 nesta terça-feira, dia 14, no estádio Atlético em Dallas, lá nos Estados Unidos, e garantiu vaga na decisão do torneio. Esta será apenas a segunda final de Mundial da história da Espanha. A primeira aconteceu em 2010, quando a Roja conquistou o título ao derrotar a Holanda na África do Sul. Agora, a equipe aguarda o vencedor do confronto entre Argentina e Inglaterra, que disputam a segunda semifinal nesta quarta-feira, dia 15. A Espanha controlou a partida desde os primeiros minutos com posse de bola e troca de passes, enquanto a França encontrou dificuldades para criar jogadas ofensivas.

Vítimas de grave acidente na RR-205 são identificadas. Os idosos Antônio Souza Santos, de 66 anos, e Júlia Pessoa Ferreira, de 76 anos, foram identificados como as vítimas fatais do grave acidente ocorrido no quilômetro 22 da RR-205, rodovia que liga Boa Vista ao município de Alto Alegre. Nesta segunda-feira, dia 13, e além dos idosos, outras 7 pessoas, incluindo crianças, ficaram gravemente feridas e foram encaminhadas à unidade hospitalar. De acordo com informações obtidas pela reportagem, a Júlia era moradora da cidade de Zé Doca, no Maranhão, e havia viajado para Roraima para passar férias com familiares. Segundo apurados pela reportagem no local da colisão, a suspeita inicial é de que a condutora de um veículo Fiat Cronos de cor prata tenha dormido ao volante. Com isso, o automóvel invadiu a pista no sentido contrário e colidiu frontalmente com um Ford Ka de cor vermelha. Equipes da Polícia Militar de Roraima e o Corpo de Bombeiros Militares estiveram no local do acidente, apresentando e prestando socorro aos feridos.

Roraima deve colher 735 mil toneladas de grãos na safra 2026. Roraima deve encerrar a safra 2025-2026 com uma produção estimada em 735 mil toneladas de grãos. O volume representa um crescimento de 6,2% em relação ao ciclo anterior, quando o estado registrou 692,3 mil toneladas. Segundo a levantamento da safra brasileira de grãos, divulgados nesta terça-feira, dia 14, pela Companhia Nacional de Abastecimento, Conab. O levantamento também aponta expansão de áreas cultivadas, que passou de 171,9 mil hectares para 186 mil hectares, um aumento de 8,2%. Apesar disso, a produtividade média apresentou leve queda de 1,8%, saindo de 4 quilos por hectare para 3,953. Soja lidera a produção agrícola de Roraima. Além do desempenho dos grãos, outro levantamento divulgado nesta terça-feira, dia 14, desta vez pelo Instituto Brasileiro de Geografia e Estatística, IBGE, detalhou a produção agrícola no estado para 2026. A soja permanece com a cultura de maior volume produzido, com expectativa de 477,3 mil toneladas em 2026. Apesar da liderança, o número presente uma queda de 3,7% para você.

Plano Safra Banco do Brasil libera 420 milhões para produtores de Roraima. O Banco do Brasil vai disponibilizar 420 milhões em crédito para financiar a safra 2026-2027 em Roraima. Do montante, 131 milhões serão destinados a pequenos e médios produtores rurais, enquanto 289 milhões atenderão à agricultura empresarial. Os recursos fazem parte do Plano Safra e serão utilizados para a operação de custeio, investimento, comercialização e industrialização do produto agropecuário. Segundo o banco, a iniciativa busca fortalecer tanto o agronegócio quanto a agricultura familiar, disponibilizando a produção, a geração de rendas e o desenvolvimento econômico no estado. O crédito atenderá produtores de diferentes postes e ainda cadeias produtivas, incluindo atividades já consolidadas e projetos voltados à modernização das propriedades rurais e ainda o aumento da competitividade no campo. A superintendente do Banco do Brasil em Roraima, Wallace Lira da Silva, afirmou que os recursos chegam em um momento de expansão do setor agropecuário no estado de Roraima.

São 12 horas 49 minutos. Projeto agroflorestal em Roraima recebe 116 milhões do Fundo do Clima. O Banco Nacional de Desenvolvimento Econômico e Social, BNDES, aprovou o financiamento de 116 milhões no Fundo de Clima para a implantação de um projeto agroflorestal em Rorainópolis, no sul de Roraima. O investimento será destinado à criação de 2 mil hectares de sistemas agroflorestais com foco na produção de açaí e café em áreas degradadas. O contrato foi firmado com o Corajós Land Roraima e integra a estratégia do Banco de Iniciativa e Restauração Florestal e ao desenvolvimento de solução baseada na natureza. O valor aprovado corresponde a 34,1% do investimento total do projeto, estimado em 340 milhões. A iniciativa prevê a geração de 682 empregos diretos e ainda diretos durante a implantação e operação do sistema.

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Muito bem, são 12 horas mais 55 minutos. Com término em 30 de julho, Piracema entra na reta final em Roraima.

União Brasil põe fim à disputa interna e deixa Tânia Soares fora da corrida ao Senado. União Brasil em Roraima garante que vai ouvir dois lados antes de definir se apoiará na disputa pelo governo. Segundo o presidente estadual da legenda, Edilson Damião, o partido já conversou com o ex-prefeito Arthur Henrique, do PL, e pretende se reunir com o governador Soldado Sampaio, do Republicanos, e antes de definir o seu apoio. A afirmação sobre o apoio do governo foi um dos assuntos tratados em reunião da União Brasil e realizado nesta segunda-feira, dia 13, em Boa Vista, a qual colocou um ponto final e uma vírgula no impasse interno sobre a disputa ao Senado. E o presidente já decidiu. O candidato da União Brasil é o pastor Isamar Ramalho. Final de programa. Volto amanhã, meio-dia, com mais um programa Notícias e Verdades. 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Apresentação deste comunicador, jornalista Nil Teixeira. Tchau, tchau e até a próxima.

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1: Ô, Madalinha.

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0: Marília, canta agora, vai lá. Quero ver você. Sim.
1: E o Chance Deles, o Mural de Rui Bahia.

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0: mais um projeto, mais um DVD, mais um sonho. Obrigado a todos que colaboraram para que isso fosse realizado. Obrigado aos nossos fãs, obrigado à nossa equipe, à nossa banda maravilhosa. Que Deus esteja com cada um de vocês. Valeu, gente!
1: Obrigado pelo carinho, pelas palmas, pelo sorriso, pela alegria. Todos vocês que vieram meu show ao vivo! Fiquem com Deus, porque graças a Ele...

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0: Aô, DVD no terraço.
1: Só um modão.

E essa aqui, ó. Beijo, Jean. Beijo, Giovanni. Na vida nós temos que tomar cuidado para nunca se arrepender.

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0: Obrigada, gente, obrigada. Tô aqui babando, babando eles aqui, aí o DVD não continua, né? Obrigada, muito obrigada.
1: Mais aplausos.
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3: Vamos cantar um modão pra galera?
4: Vambora.
3: Vambora. 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

0: Obrigado, pai. Muito obrigado. Amo o senhor, tá? Dá um beijo, querido.
1: Eu te amo.
0: Salve de palmas, seu Alcinha, por favor.
2: Obrigadão, obrigado.
3: Obrigado. Olha, Eduardo, a gente diz assim, ó, ó, ó. 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

0: palma aí!
1: Eduardo Costa, obrigado, querido. Deus abençoe. Obrigado pelo carinho. Obrigadão, obrigadão.
0: E essa música não poderia...

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0: Pode?
1: Bora.
2: Entra.
0: Pra encerrar.

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2: CDs, o Mural de Uibaí.

0: Os poetas do Brasil.
1: Sem chorar.
0: Parabéns, Ronaldo. Deus te abençoe, te dê muita saúde, meu irmão.
2: Parabéns, meu compadre Ronaldo.

0: obrigado. Valeu, parabéns.
1: Valeu, irmão. Vamos demais.
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3: E o Chan CDs, o Moral de

0: Meu Deus! Maravilha!
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0: Eu quero mais palmas, Marília
1: Mendonça! Boa noite, gente, tudo bem?
2: Primeira coisa que eu quero saber aqui, ó. Quem aqui tá bebendo, bota a mão pra cima, bota o copo pra cima aqui. Tem algum cachaceiro nessa festa? Tem? Essa vai pra...

Mais um modão. Prepara, viu? Aqui no Caldas Caltra aqui, maior evento do Brasil, a gente não pode deixar de tocar uns modão, não, né, não, gente? Do outro lado da cidade tem uma rapariga, vai.

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0: E um abraço, você da cidade do interior que nos curte através do rádio. É um prazer imenso e uma alegria muito maior poder contar com a sua sintonia. 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Boa noite! Você que está na sua chácara, na sua fazenda, na sua vicinal, curtindo o nosso Brega Chique, especial na Cachoeirinha e também na Comunidade dos Sonhos. Vamos ficar até as 20 horas com Valderia Aguiar, curtindo aí uma boa música, brega de raízes. Você só curte aqui!
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0: É o nosso saudoso Ray Douglas, iniciando bem apaixonado o Brega Chique hoje com o Valderia Guiá. Boa noite.
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19h07, falar um pouco aqui de futebol. Não adianta aquele negócio, aquela rivalidade, brasileiros e Argentina, certa coisa e tal, que o brasileiro nunca vai torcer para a Argentina. Só que eu vou dizer uma coisa: quem quer ser campeão do mundo na Copa do Mundo, que nem a Argentina é atual campeão e tem a grande possibilidade de ser campeão do mundo novamente, a bicampeão consecutivo, né? É, foi campeão na última Copa, porque é um jogo diferenciado. Quem assiste o jogo sabe como é que é que possa ser que não tenha, além de Messi e outros dois fenômenos do futebol mundial, craques, né? Pessoas que têm nomes, assim, que nem a França, que nem as outras equipes que já foram eliminadas. Mas a Argentina, gente, ela joga um futebol diferenciado. É aquele futebol pegado, aquele futebol com garra, com amor à camisa, pedra, pau e bomba, que nem diz o outro, né? Pedra, pau e bomba, vai para cima, seja no chão, deitado, correndo, lançando, acreditando. Eu vi a equipe da Argentina com o Haiti, se eu não me engano, como é que foi a prorrogação. Eles não desistem, eles vão até o final. Eu parabenizo.

que está na final da Copa do Mundo contra a Espanha no próximo domingo, a grande equipe da Argentina. E outra coisa, mas é melhor o título ficar aqui na América do que ir para a Europa. Isso eu considero. Eu sei que é um páreo duro para a Argentina no próximo domingo, mas ela tem toda a chance de ser campeão do mundo, porque mostrou hoje contra a Inglaterra como é que ela joga o seu futebol, como ela chega nas grandes finais, e quando chega na final é osso duro de roer. Parabéns a toda a equipe da Argentina nesta Copa do Mundo, pelo feito, pela grande Copa do Mundo que está fazendo a seleção da Argentina. Na cidade são exatamente 19 horas 9 minutos. Alô, tiozinho lá na Cachoeirinha, aquele abraço especial de Valdir Guiar. Alô, seu Manuel, também na comunidade do som. Alô, Mochila. Alô, William. Alô, meu amigo Cachoeira. Essa turma. Turma boa ali da comunidade dos sonhos. Pessoal aqui também é da Rufina, lá do outro lado do rio, ali do Rio Branco. Curtindo aí no seu bangalô o nosso Breg Chique. A turma boa da vicinal 1, 2 e 3, Serra Dourada. E também ali da Vila Almirante Tamandaré, Lago do Manuelo, seu Sebastião, Dona Lúcia, boa noite. Alô, meu amigo Tarai, lá na Vila Almirante Tamandaré, ligadinho e curtindo a nossa programação. Você que está ligado na Rádio Net, aí em todo o estado do Ceará, especial, lá na Barra do Sitiá, nos Mansos, no Alívio, lá no Lica, né? Lá nos Mansos e também lá no Alívio, meu amigo Vanderlang, e todo o pessoal lá de Banabuiú. Conectado e ligado na 105,9 FM. Boa noite, vou atender o fuxiqueiro.

0: passa.
1: Aqui é só pedrada, aqui é só sucesso na 105.9 FM. Alô, Francisco Vera Norte, o Chico do Caminhão, o Chico da Subestação. Alô, meu querido amigo Cláudio da Lucro Loteria, ali na Independência. Meu amigo Pança. Como é que é, Pança? O encarnado? Vai ser padrasto hoje? Como é que é? Padrasto? Eu não entendi direito. Caiu a ligação aqui, viu, Cláudio? Mas um alô super especial a todos ali no Zé Gatinha, ali no Cláudio da Lucro Loteria, na Independência, arriscando aí o seu palpite, né? O cara jogou os 25 bichos. Aí o bicheiro passando do outro lado da rua. Ele falou, acertei. Ele falou, na mosca. Aí o cara falou, Natinha, esse bicho que errei. Joguei só até a vaca, Natinha, essa mosca. Ai, esse é o Claudinho da Luco Mira. Pessoal que curte ali de montão a nossa programação, 105,9 FM, o Breg Chique, com o locutor Valderia Aguiar. Como é que é, Pança aí? Fala aí, manda uma mensagem de texto aí. Fala do meu amigo encarnado, aí é topado, aí é 300 anos de vida, mulher, cachaça, bebida, porta de boteco e casa de rapariga. Esse é o encarnado. Aquele abraço, meu irmão. Deus abençoe.
0: Um dia

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1: Aí você pensa numa cidade que tem Cutião, Cláudia, é aqui em Mucajaí. E é invocado que Cutião não pare, mas todo dia aumenta um dois. Eu me lembro que o cabo chegou no Martinzão, ele abriu o comércio 5 horas da manhã, falou, cadê o café, Martinzão? Aí o Martinzão falou assim, não tem não. Cadê a sua mulher? Tá dormindo. Depois lá em casa, era 4h40, 5 horas, a mulher tá com café pronto. Aí o Martinzão disse, cadê a sua mulher? Não, separei, tá vendo aí? A minha tá dormindo aí, na hora que ela quiser fazer o café, ela acorda e faz. Quer dizer que o encarnado vai ser pai, rapaz, que coisa boa, né, encarnado? Encarnado foi brincar, pensou que tava sozinho, desceu usar uma lapada, aí lá fez um bichinho e agora vai se lascar na lata do leitinho. Ei, meu parceiro! Boa noite, cidade. Eu quero mandar um abraço, meu amigo Pernambuquinho da Chaca, lá na Marlene Araújo. E também, meu amigo Bacana do Salgado, conectado. Meu amigo de ouro, lá no Lago do Manuel. O de ouro falou, Rodrigo, anuncia meus ovos. De como é que é de ouro anunciar seus ovos? É, os ovos do de ouro ali na Padre Ricardo Silvestre, ali no seu Manuel, a cartela mais barata da cidade. Alô, de ouro, aquele abraço, que Deus abençoe. Quero mandar um abraço, meu amigo Lael Júnior, em qualquer ponto da cidade, curtindo a nossa programação, 105,9 FM, brega chique, não basta ser brega, tem que ser brega chique, com Valder e Aguiar. Vou já mandar um palpite para fazer um terno aí de primeiro ou terceiro, tá, Cláudio? Aquele abraço, meu amigo Valmi Cruz, também na Independência, curtindo todo o brega chique com Valder e Aguiar. Hoje é quarta-feira, não é dito mais gelado, não. Cláudio, rapaz, os cabeça gorda tava original, comi todinho com baião de dois de feijão verde. Olha a besteira. Na cidade são exatamente 19 horas e 15 minutos. Boa noite.

0: Eita, cantiga boa, essa boate azul acaba com a vida dos cutião, beba com moderação, salve da barra com limão, sal e pimenta do reino. Loteria Federal, hoje, nesta quarta-feira, 15/07/2026, nós temos aqui touro na cabeça, 91/84, vaca na 36/00, pavão na 97/73, nós temos a cabra na 48/24 e borboleta na 80/16. Esse é o resultado da Loteria Federal do Jogo do Bicho nessa quarta-feira, hoje, 15/07/2026.
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0: Eu sou o chefe, Arthur, o chefe dos cutiões, né? Tu tá ostentando, né, sargento? Meu amigo sargento Arthur, boa noite ali no bairro Sagrada Família, na sua chácara, curtindo o nosso brega chique. Ele é ouvinte do Valderia Guiar e ouvinte do meu amigo JC, do Disque Top de todas as manhãs. Sargento Arthur, irmão do meu compadre Del. Boa noite! Eita, Arthur, foi na cachoeirinha só de uma alinhada. Eu puxei dois barba chata e um Madim Fred. Não, Fred não, Moela, Madim Moela. Só de uma puxada. Dois barba chata e um Madim Moela.
1: Só

0: hoje aconteceu um fato inédito. Eu joguei a linha meia alta assim, aí peguei um socó. Socó vinha passando, eu joguei com a piaba e puf, engoliu com uma clepo dentro d'água. Pensa num socó bonito, socó goela. Peguei um socó de anzol, mano. Foi ligeiro.
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0: Você já curtiu o Reginaldo Rossi, você já curtiu Ray Douglas, também Amado Batiste. Agora nós estamos curtindo ele, Sandro Lúcio.

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Não, 120 conto. E o preço daquela fralda Pampers é a mais cara que tem. Mas as crianças de hoje têm que usar a fralda Pampers e tomar leite Não, tá? Não pode ser LG, do bom, nem... Esse leite fraco não, tem que ser o Não, tá bom?

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1: JC, tu acredita que o pessoal não tá acreditando que eu peguei um socó de anzol? Rapaz, ele passou, deu um rasante assim, pegou a piaba e eu tava com a linha 50. Quase que eu não consigo botar ele na água. É, mas aqui no torneio de tilápia, de pesca de tilápia aqui no seu Moela, na chácara, um amigo meu pegou um drone. O drone tava filmando, ele foi puxar a tilápia, o anzol pegou, caiu dos pés dele, o drone. Por que que eu não posso pegar um socó de anzol se o rapaz pegou um drone, né?

Boa noite, eu quero mandar um super abraço meu querido amigo Reizinho Motopeças, conectado e ligado na 105.9 FM, na cidade são exatamente 19 horas e 30 minutos, você curtindo o Breg Chique.

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0: Rapaz, JC, o sargento Arthur ligou, mandou mensagem aqui, né? Diz que eu sou o chefe dos cutião. Ele agora é ex-cutião, tá ostentando ali no bairro Sagrada Família. Eu falei, você é ouvinte do JC, ouvinte do Valderia Guiar. Falei, você é o chefe dos cutião, ó. Respeitado, né? Curtindo ali no bairro Sagrada Família, o sargento Arthur. Curtindo aqui o nosso Brag Chique. Um abraço para você que está conectado e ligado aí em qualquer ponto da cidade. Nós informamos a hora certa, são 19 horas e 36 minutos, no oferecimento do Auto Posto Mucajaí, saída para Iracema. 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Boa sorte!
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Aê, Sargento Arthur, você pediu e você já curtiu a música Princesa. Ela parece o Frank Rios, né? Que faz o forronejo todas as manhãs através da 105.9 FM. Ele que gosta de cantar Sea Muniz e também cantar Amado Batista. As mais românticas, meu amigo encarnado, papai do ano, ali na Independência, no Cláudio da Luque Loteria, curtindo o Brega Chique.

Aí, gente, não tem como eu deixar de parabenizar a seleção argentina. Não tem, não gostar, não gostou, mas nós temos que tirar o chapéu, nós brasileiros, pela seleção que quer ser campeão do mundo, tem que jogar com a garra que joga os argentinos e a seleção argentina. Portanto, próximo domingo vai terminar a Copa do Mundo em 2026, com a grande final de Argentina e Espanha, duas grandes escolas do futebol mundial, merecidamente chegando aí à grande final do maior torneio de futebol do mundo. Na cidade são exatamente 19h42. O nosso abraço, você que está ligado e conectado em qualquer ponto da cidade. Eu quero mandar um abraço a seu Napoleão e Dona Ira Neide, lá do Armarinho. Boa sorte. Meu amigo João, ali do Connect Bar, ali na Emancipação. Bodão e Dona Ruth, lá na principal do Monte Sinai, no Bar do Bode, a cerveja mais gelada da cidade. Também a Dona Vilma e o Índio Velho, lá na Deodete Medrada, no bairro Sagrada Família, no restaurante da Mineira. Meu amigo Carneiro, ali na rua. Qual é o nome daquela rua, macho? Rua G, ué. Não, Rua G, não. A rua da Neguinha ali, a rua ali do meu amigo Carneiro do Churrasquinho, boa noite. E você que está conectado na cidade, no interior, em qualquer ponto desse Brasil brasileiro, através da Rádio Net, da FM, Rádio TV Monte Sinai, em Mucajaí. É um prazer imenso. Meu motorista lá de Banabuiú, Vanderlei, meu motorista Liquinha. É, motorista do hospital lá de Banabuiú, no Ceará. Meu cantor bom demais, Vanderlan, guiado forrozão bom demais. O seu sanfoneiro, Antônio. É, como é que é o nome, rapaz? Toninho do acordeon, né? Toninho, é por aí assim. A gente esquece o nome dele, né? É, Toninho Carreiro do acordeon. Um abraço, nosso boa noite, meu amigo Vanderlan. Lá no Alívio já falei. Também o Valdeilson. É o Toré. Na Fazenda Curral de Cima, o Anjinho, a Julinha, a Andréia, sua esposa, meu amigo Jotinha, meu irmão Jotinha e Martinha, minha cunhada, meu amigo Jair, também meu cunhado Sorriso, Inacinho, a minha irmã Gracinha e a todas as meninas belíssimas da Barra do Sitiá, no Ceará, sempre ligado e curtindo aí o nosso Brega Chique!

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Alô, meu amigo Raí do Atacadão Leal, alô, meu amigo Lucinaldo da Estilosa, meu amigo Manuel aqui da Nordeste, todos que estão ligados e curtindo, meu amigo Erislane da Constro Alves, o nosso boa noite. Música.

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Boa noite, dona Silene, lá na Avenida Maranhão, dona Joana, mãe do Reizinho, aqui na Sebastião Oliveira, dona Maria, aqui, mãe da Erismar, aqui em frente, o Gildo, meu amigo Genilson, da Borracharia, ali na Rua Fortaleza, também conectado e ligado. Tem que mandar alô pro Jorge da Luque, né, porque se eu mandar pro Cláudio e não mandar pro Jorge, ele fica com ciúmes. Meu amigo Marquinzão, ali na... Padre Ricardo Silvestre, meu amigo Tatu, meu amigo Nego Pita, toda essa turma boa que curte de montão o nosso rádio. Eu vou ficando por aqui com mais uma programação, agradecer a Deus. Prometo, se Deus me abençoar, voltarei na próxima quinta-feira, amanhã, com muito mais brega, com muito mais música, através do rádio. Tchau, tchau, cidade, fui, que Deus abençoe essa noite de quarta-feira, que durma com os anjos. Tchau!